0: 14 de outubro, é de céu pouco nublado ou limpo, apresentando períodos de muito nublado no litoral norte e centro até ao final de manhã, nebulosidade que poderá persistir em alguns locais da faixa costeira. Vento fraco a moderado do quadrante leste, sendo temporariamente de noroeste no litoral oeste durante a tarde, soprando por vezes forte nas serras algarvias a partir do final da manhã. Há uma pequena subida de temperatura, em especial da máxima no litoral norte e centro. O mar na costa sul, com ondas inferiores a 1 metro, passando a ondas de sueste com 1 metro a 1 metro e meio a partir do meio da manhã. A temperatura da água do mar ronda entre os 19 e os 22 graus. A temperatura máxima prevista para Tavira aponta para os 28 graus.
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4: Uma da manhã. E 2 minutos. 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

obrigado pela sua companhia e pela sua preferência. Espero que esteja a gostar da nossa escolha musical. Eu sou o Jorge Sampaio e, como sempre, vou consigo até às 7 da manhã.

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1: Uma da manhã e 20 minutos. A continuação de uma ótima noite, de uma ótima madrugada. Obrigado pela sua companhia aí desse lado. Vamos consigo até às 7 da manhã.

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3: Uma da manhã e 49 minutos. Até às 7 da manhã, a continuação de uma ótima madrugada. Obrigado pela boleia que nos vai dando.

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1: A previsão do tempo para esta quarta-feira, dia 14 de outubro, é de céu pouco nublado ou limpo, apresentando períodos de muito nublado no litoral norte e centro até ao final de manhã, nebulosidade que poderá persistir em alguns locais da faixa costeira. Vento fraco a moderado do quadrante leste, sendo temporariamente de noroeste no litoral oeste durante a tarde, soprando por vezes forte nas serras algarvias a partir do final da manhã. Há uma pequena subida de temperatura, em especial da máxima no litoral norte e centro. O mar na costa sul, com ondas inferiores a 1 metro, passando a ondas de sueste com 1 metro a 1 metro e meio a partir do meio da manhã. A temperatura da água do mar ronda entre os 19 e os 22 graus. A temperatura máxima prevista para Tavira aponta para os 28 graus.
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5: Boa noite, são 2 horas e 2 minutos. A continuação de uma boa madrugada na companhia da Gilão FM.

Uma vez mais a todos, muito boa noite, uma excelente madrugada. Obrigado pela sua companhia e pela sua preferência. Eu sou o Jorge Sampaio e, como sempre, vou consigo até às 7 da manhã.

Boa noite, são 2:20. A continuação de uma ótima noite, de uma ótima madrugada. Obrigado pela sua companhia aí desse lado. Vamos consigo até às 7 da manhã.

assim, nesta madrugada até às 7 da manhã. Continuação e uma ótima noite. Você que está a trabalhar tal como nós, então aproveite-a da melhor forma. Bom descanso, se for caso disso.

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2: Boa noite, são 2 horas e 48 minutos. Até às 7 da manhã, a continuação de uma ótima madrugada. Obrigado pela boleia que nos vai dando.

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1: A previsão do tempo para esta quarta-feira, dia 14 de outubro, é de céu pouco nublado ou limpo, apresentando períodos de muito nublado no litoral norte e centro até ao final de manhã, nebulosidade que poderá persistir em alguns locais da faixa costeira. Vento fraco a moderado do quadrante leste, sendo temporariamente de noroeste no litoral oeste durante a tarde, superando por vezes forte nas serras algarvias a partir do final da manhã. Há uma pequena subida de temperatura, em especial da máxima no litoral norte e centro. O mar na costa sul, com ondas inferiores a 1 metro, passando a ondas de sueste com 1 metro a 1 metro e meio a partir do meio da manhã. A temperatura da água do mar ronda entre os 19 e os 22 graus. A temperatura máxima prevista para Tavira aponta para os 28 graus.
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7: Boa noite. São 3 horas e 2 minutos. A continuação de uma boa madrugada na companhia da Gilão FM.

onde quer que esteja, para si, a continuação de uma ótima madrugada, de uma ótima noite na companhia da Chilão FM. Até às 7 da manhã, como habitualmente acontece, com Jorge Sampaio.

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1: Boa noite, são 3 horas e 19 minutos. A continuação de uma ótima noite, de uma ótima madrugada. Obrigado pela sua companhia aí desse lado. Vamos consigo até às 7 da manhã.

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1: Boa noite. São 3 horas e 48 minutos. Até às 7 da manhã, a continuação de uma ótima madrugada. Obrigado pela boleia que nos vai dando.

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1: A previsão do tempo para esta quarta-feira, dia 14 de outubro, é de céu pouco nublado ou limpo, apresentando períodos de muito nublado no litoral norte e centro até ao final de manhã, nebulosidade que poderá persistir em alguns locais da faixa costeira. Vento fraco a moderado do quadrante leste, sendo temporariamente de noroeste no litoral oeste durante a tarde, soprando por vezes forte nas serras algarvias a partir do final da manhã. Há uma pequena subida de temperatura, em especial da máxima no litoral norte e centro. O mar na costa sul, com ondas inferiores a 1 metro, passando a ondas de sueste com 1 metro a 1 metro e meio a partir do meio da manhã. A temperatura da água do mar ronda entre os 19 e os 22 graus. A temperatura máxima prevista para Tavira aponta para os 28 graus.
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1: Bem-vindos. O Museu Municipal de Tavira promove no próximo dia 17 de outubro às 10h30 da manhã mais uma edição da iniciativa Passeios na História de Tavira, desta vez dedicada à arquitetura modernista da cidade. O percurso será orientado por Ricardo Costa Agarés, arquiteto e investigador do ISCTE, Instituto Universitário de Lisboa. Irá destacar os edifícios construídos entre as décadas de 30 e 60 do século XX. Durante a visita, os participantes vão conhecer construções que marcaram a evolução urbana de Tavira, compreendendo a forma como a arquitetura moderna se adaptou às tradições locais e às necessidades da população. A iniciativa pretende dar a conhecer a história e o património do concelho, promovendo a sua valorização e preservação. A participação é gratuita, mas limitada a 30 pessoas. As inscrições devem ser efetuadas até 15 de outubro, através do formulário disponibilizado pelo município. Em Silves, a Biblioteca Municipal de Silves recebe no dia 16 de outubro, às 9h30 da noite, mais uma sessão da Tertúlia Insurgente, dedicada à evolução do poder local democrático após a Revolução de 25 de abril de 1974. Com o tema Quando o Poder se Fez Território, Revolução, Transição e Institucionalização do Poder Local entre 1974 e 1976, o Conselho de Silves em perspectiva, a sessão será dinamizada pela professora Maria João Raminhos Duarte. A iniciativa pretende analisar as mudanças políticas e administrativas ocorridas no Conselho de Silves após a queda do Estado Novo, abordando o papel das comissões administrativas, a reorganização política local e o surgimento de novas formas de participação cívica. A tertúlia irá ainda explorar o processo que conduziu às primeiras eleições autárquicas livres e à consolidação do poder local democrático em Portugal. 10 municípios algarvios apresentaram candidaturas ao Programa Regional Algarve 2030 para investir mais de 28 milhões de euros na gestão de resíduos urbanos, contando com 17 milhões de euros de financiamento europeu. Estes projetos juntam-se aos investimentos da Algar, empresa responsável pelo tratamento e valorização dos resíduos na região. Até ao momento foram executados mais de 4 milhões de euros em projetos da empresa e de municípios ou empresas municipais de Faro, Olhão, Oléia, São Brás de Alportel, Lagoa, Silves e Viúva do Bispo. Os investimentos visam aumentar a reciclagem, reforçar a recolha seletiva e reduzir a quantidade de resíduos enviados para aterro, promovendo uma economia mais sustentável e circular. Entre as medidas previstas estão a aquisição de veículos e equipamentos de recolha, a compostagem doméstica e comunitária, a modernização dos ecocentros e a digitalização dos serviços. Algar irá também reforçar e modernizar as infraestruturas de triagem e valorização de resíduos orgânicos. Segundo a Comissão de Coordenação e Desenvolvimento Regional do Algarve, a CCDR Algarve, o desafio passa por agora acelerar a execução dos projetos e garantir resultados concretos para a região. A articulação entre os municípios, a Algar e a AMAL será fundamental para a concretização destes investimentos, melhorando o desempenho ambiental e contribuir para o cumprimento das metas nacionais e europeias de reciclagem e redução da deposição de resíduos em aterro. 3 trabalhadores da construção civil morreram na passada segunda-feira na sequência de um acidente de trabalho num reservatório de água de uma habitação privada na Quinta do Lago, no concelho de Bolé. Segundo fonte do Comando Territorial de Faro da GNR, os homens realizavam trabalhos de impermeabilização no interior do reservatório quando foram encontrados sem vida. O alerta foi dado por volta do meio-dia 53 e, apesar das obras de reanimação realizadas pelos meios de socorro, os óbitos foram declarados no local. Outras 3 pessoas receberam ainda assistência médica. A ocorrência mobilizou 30 operacionais e 13 meios terrestres e as autoridades estão a realizar diligências para apurar as circunstâncias do acidente.
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1: A Autoridade Nacional de Segurança Rodoviária, a GNR e a PSP iniciam esta terça-feira, 3 de outubro, a campanha Viagem Sem Pressa, que decorre até 19 de outubro e pretende alertar para os perigos do excesso de velocidade. A iniciativa integra o Plano Nacional de Fiscalização de 2026 e inclui ações de sensibilização promovidas pela ANSR e operações de fiscalização realizadas pela GNR e PSP em todo o país. Segundo dados da ANSR, entre 2023 e 2025, os acidentes relacionados com velocidade excessiva para as condições da provocaram 154 mortes e 563 feridos graves. As autoridades alertam que respeitar os limites de velocidade nem sempre é suficiente, sendo necessário adaptar a condução ao estado da via, às condições meteorológicas, à visibilidade e à intensidade do trânsito. A campanha inclui 5 ações conjuntas no território continental, além de iniciativas de comunicação nos meios digitais. Entre as principais recomendações aos condutores estão planear as viagens com antecedência, respeitar os limites de velocidade, manter a distância de segurança e reduzir a velocidade junto de escolas, passadeiras e locais frequentados por peões e ciclistas. Com esta iniciativa, a Autoridade Nacional de Segurança Rodoviária, a ANSR, a GNR e a PSP pretendem reduzir a sinistralidade rodoviária e reforçar a segurança de todos os utilizadores na estrada. A Câmara Municipal de Faro cria uma comissão consultiva para acompanhar o desenvolvimento do projeto Alameda 21, que prevê a criação de um novo espaço verde e de lazer público na Quinta da Penha, junto à Ribeira das Lavadeiras. A comissão reuniu pela primeira vez nos dias 8 e 9 de outubro e integra representantes de entidades públicas, ordens profissionais e da Universidade do Algarve, incluindo a Ordem dos Engenheiros, a Ordem dos Arquitetos, a CCDR Algarve, a Agência Portuguesa do Ambiente, o ICMF e a FAGAR. A área de intervenção é atualmente ocupada por um pomar e está abrangida pela Reserva Agrícola Nacional e pela Reserva Ecológica Nacional, o que exige especial atenção às questões ambientais e paisagísticas. O projeto pretende criar um espaço de utilização pública dedicado ao lazer, ao recreio e à atividade física, valorizando os recursos naturais existentes e qualificando o espaço público. Segundo o município, a criação da comissão visa reunir contributos técnicos institucionais desde as primeiras fases do projeto, garantindo a articulação com os condicionantes ambientais e os instrumentos de gestão territorial. Com o projeto Alameda 21, a autarquia pretende reforçar a oferta de espaços verdes em Faro e criar uma nova área de encontro e convívio para a população. Em Olhão, o Conselho irá contar em breve com um centro de marcha e corrida destinado a incentivar a prática regular de atividade física e a promoção de hábitos de vida saudáveis. O projeto conta com o apoio da Junta de Freguesia de Peixão e integra o Programa Nacional de Marcha e Corrida, promovido pela Federação Portuguesa de Atletismo e pelo Instituto Português do Desporto e Juventude. A iniciativa pretende alargar as oportunidades de prática desportiva e promover o desporto para todos, contribuindo para a melhoria da qualidade de vida da população. A Câmara Municipal de Olhão adianta que serão divulgadas em breve mais informações sobre este novo centro de marcha e corrida.
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4: Boa noite, são 4 horas e 9 minutos. 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

obrigado pela sua companhia e pela sua preferência. Continuação de uma ótima madrugada e uma ótima noite na companhia da Chilão FM. Até às 7 da manhã, como habitualmente acontece, com Jorge Sampaio.

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1: Boa noite. São 4 horas e 28 minutos. A continuação de uma ótima noite, de uma ótima madrugada. Obrigado pela sua companhia aí desse lado. Vamos consigo até às 7 da manhã.

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1: Obrigado pela sua companhia e pela sua preferência. Espero que esteja a gostar da nossa escolha musical. Eu sou o Jorge Sampaio e, como sempre, vou consigo até às 7 da manhã.

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1: Obrigado pela sua companhia e pela sua preferência. Eu sou o Jorge Sampaio e, como sempre, vou consigo até às 7 da manhã.

0: São 5 horas.
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2: A previsão do tempo para esta quarta-feira, dia 14 de outubro, é de céu pouco nublado ao limpo, apresentando períodos de muito nublado no litoral norte e centro até ao final de manhã, nebulosidade que poderá persistir em alguns locais da faixa costeira. Vento fraco a moderado do quadrante leste, sendo temporariamente de noroeste no litoral oeste durante a tarde, soprando por vezes forte nas serras algarvias a partir do final da manhã. Há uma pequena subida de temperatura, em especial da máxima no litoral norte e centro. O mar na costa sul, com ondas inferiores a 1 metro, passando a ondas de sueste com 1 metro a 1 metro e meio a partir do meio da manhã. A temperatura da água do mar ronda entre os 19 e os 22 graus. A temperatura máxima prevista para Tavira aponta para os 28 graus.
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3: Passeios na História de Tavira regressam sábado, dia 17 de outubro, pelas 10h30 da manhã, com o percurso dedicado à arquitetura modernista na cidade, com a orientação de Ricardo Costa Agares, arquiteto e investigador do Instituto Universitário de Lisboa. Entre as décadas de 1930 e 1960, Tavira conheceu a construção de edifícios públicos e privados que introduziram novas formas de pensar e construir arquitetura, procurando conciliar os princípios da modernidade com as tradições locais e as características da cidade. Construções por vezes discretas, entre o edificado histórico, constituem testemunhos das transformações urbanas e sociais do século XX. Ao longo do percurso, serão abordados alguns destes edifícios, procurando compreender as circunstâncias que estiveram na origem da sua construção, as necessidades a que procuraram responder e o papel que desempenharam na vida da comunidade. A visita será também uma oportunidade para refletir sobre a importância da arquitetura modernista na identidade urbana de Tavira e na construção de uma cidade diversificada e viva. Ricardo Costa Agares é arquiteto e investigador na área da História e Teoria da Produção do Ambiente, construído e investigador principal do Instituto Universitário de Lisboa. Lembramos que os interessados em participar, que o número máximo são 30 pessoas e que devem proceder ao preenchimento do respectivo formulário de inscrição para participar nos passeios na história de Tavira, com o tema Arquitetura Modernista em Tavira. Há mais informações no site e nas redes sociais do município. A Inculta é um projeto cultural em Tavira de 15 a 17 de outubro. Oficinas, diálogos e apresentação em palco, um projeto cultural educativo e participativo em torno da palavra e de Álvaro de Campos. A organização é da Casa Álvaro de Campos, em parceria com o município e a Escola Secundária Dr. Jorge Augusto Correia. Inculta destaca a palavra, a criação e a participação nesta primeira edição, entre outros, de Lídia Jorge. Afirmando-se como um projeto cultural, educativo e participativo, contribuindo para que Tavira seja um espaço ativo de pensamento, experimentação e encontro. A programação é aberta à palavra escrita, dita, cantada, representada e debatida. O projeto valoriza a diversidade identitária, a lusofonia, entendidas como experiências vivas de língua partilhada, cruzamento cultural e convivências entre diferenças. A programação integra a oficina e exposição de artes plásticas, os Campos de Álvaro de Campos. Os trabalhos produzidos pelos alunos serão apresentados ao público, reforçando a relação entre escola, cidade e património cultural. A inauguração da exposição acontece dia 15 de outubro. A oficina Ritmo e Poesia, do Beat ao videoclipe, aproxima a poesia moderna da cultura hip-hop e da produção audiovisual, conduzindo os participantes por processos de escrita, interpretação, criação sonora, filmagem e edição. O resultado será uma criação coletiva, relacionando as inquietações de Campos com as linguagens urbanas contemporâneas, a apresentar na abertura de evento a 17 de outubro. Este projeto da Casa Álvaro de Campos, de 15 a 17 de outubro, em Culta, é apresentado na Biblioteca Álvaro de Campos. A Galeria Municipal de São Brás de Alportela exibe até o dia 31 de outubro a exposição Água e o Mar para Mim, terceira edição. Foi inaugurada no início do mês e integrada no ciclo de exposições do município de São Brás de Alportel para este ano. Promovida pela empresa Águas do Algarve, a mostra reúne diversas manifestações artísticas criadas a partir de chapéus de chuva transformados em peças de arte, numa abordagem criativa a temas como a importância da água e do mar, a escassez hídrica, as alterações climáticas e a poluição marinha. A iniciativa alia a cultura, a educação ambiental e a inclusão e contribui para o reforço da estratégia de educação e sensibilização ambiental do município de São Brás de Alportel. Feira de Caça de Mértola acontece entre 23 e 25 de outubro, na sua 17ª edição. agora com uma nova localização, no Parque Desportivo e de Lazer Municipal. O evento apresenta um cartaz musical que inclui Matias Damásio, Dama, Buba Espinho, Bandidos do Cante e Descendentes. O programa Diversificado aborda a questão da caça, mas tem muita animação ao longo destes dias. A entrada no recinto é gratuita, mantendo-se o apelo a um contributo simbólico que irá reverter a favor de uma instituição particular de solidariedade social. A edição deste ano reforça a ligação entre a cultura, natureza e desenvolvimento económico local. É este o convite de Mértola para a 17ª Feira da Caça, de 23 a 25 de outubro. Quarta Taça do Algarve XCO e Encontro Regional de Escolas. Acontece dia 18 de outubro no Campus Cotista em Tavira. É uma organização do Clube Bike Team de Tavira. Às 9 horas a partida para as escolas, às 11 horas a competição com a meta em Conceição de Tavira. Mercadinhos de Castro Marim, Odeleite e Azinhal decorrem mensalmente. O Mercadinho na Aldeia, em Odeleite, decorre no primeiro domingo de cada mês, enquanto em Castro Marim acontece no segundo sábado do mês, ao mesmo tempo que a Feira das Velharias. No Azinhal, há mercado no último domingo do mês. Dança até no teatro, às quartas-feiras pela manhã, de 30 de setembro a 18 de novembro. Aulas de dança para a saúde e bem-estar dos séniores. É uma iniciativa da Artificial, Associação Artística e Cultural do Algarve. Aula semanal de uma hora, fortalecimento muscular, cardiorrespiratório, flexibilidade, equilíbrio, coordenação e relaxamento, além de ajudar a criatividade e a memória. Iniciativa com apoio do município no âmbito de Equinócios 2026. As inscrições acontecem na bilheteira do Teatro Municipal de Tavira. Gestos que se tornam arte. É a exposição patente na Misericórdia, em Tavira. Um projeto multidisciplinar que reúne 14 artistas convidados do Conselho de Tavira. Foram desafiados a reinterpretar, através das diferentes linguagens artísticas, as 14 obras de Misericórdia. A exposição nasceu assim num dos mais importantes elementos patrimoniais da Igreja da Misericórdia, o conjunto de 14 painéis de azulejos executados em torno de 1760, onde se encontram representadas as 7 obras de Misericórdia, espirituais e as 7 corporais. É a representatividade destas obras que pode ser visitada durante estes meses na Igreja da Misericórdia, em Tavira. Música nas Igrejas é o projeto da Academia de Música de Tavira. Acontece todos os sábados a partir das 6 da tarde. Dia 17 de outubro, Miguel Pereira ao piano, concerto para a Ermida de São Sebastião. É o Música nas Igrejas da Academia de Música de Tavira, aos sábados à tarde, a partir das 18 horas. Até 30 de dezembro, exposição permanente Judeus em Tavira, fragmentos de uma história, para visitar no núcleo islâmico do Museu Municipal. Até 24 de outubro, exposição Uma Árvore, da autoria de Daniel Moreira e Rita Castro Neves, para visitar no Museu Municipal de Tavira, Palácio da Galeria. Domingo 18 de outubro, a partir do meio-dia e meia, tertúlia à hora do almoço. O tema: História Económica e Social dos Primórdios até ao ano de 1800, por Eldrico Reis Conceição. É no Hotel Vila Galé, em Tavira, é uma iniciativa da Associação Internacional de Paramelogia. 103º aniversário do Núcleo de Tavira da Liga dos Combatentes. Tem um almoço convívio agendado para domingo, dia 18 de outubro, a partir do meio-dia e meia, no Hotel Vila Galé, Albacora. Aniversário de Álvaro de Campos, documentário Quem é Álvaro de Campos, com a realização de Miguel Andrade e Vítor Correia, que vão estar presentes nesta apresentação, dia 15 de outubro, quinta-feira, às 6h30 da tarde, na sede da Armação do Artista. A celebração de Álvaro de Campos é na Armação do Artista, esta quinta-feira, 15 de outubro.
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7: Boa noite, são 5 horas e 9 minutos. Até às 7 da manhã, a continuação de uma ótima madrugada. Obrigado pela boleia que nos vai dando.

Feliz mês a todos, muito boa noite, uma excelente madrugada. Obrigado pela sua companhia e pela sua preferência. Eu sou o Jorge Sampaio e, como sempre, vou consigo até às 7 da manhã.

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3: Vamos assim, nesta madrugada até às 7 da manhã. Continuação e uma ótima noite. Para si que está a trabalhar tal como nós, então aproveite-a da melhor forma. Bom descanso, se for caso disso.

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1: Onde quer que esteja, para si, a continuação de uma ótima madrugada, de uma ótima noite na companhia da Gilão FM. Até às 7 da manhã, como habitualmente acontece, com Jorge Sampaio.

0: dia, são 6 horas.
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2: A previsão do tempo para esta quarta-feira, dia 14 de outubro, é de céu pouco nublado ou limpo, apresentando períodos de muito nublado no litoral norte e centro até ao final de manhã, nebulosidade que poderá persistir em alguns locais da faixa costeira. Vento fraco a moderado do quadrante leste, sendo temporariamente de noroeste no litoral oeste durante a tarde, soprando por vezes forte nas serras algarvias a partir do final da manhã. Há uma pequena subida de temperatura, em especial da máxima no litoral norte e centro. O mar na costa sul, com ondas inferiores a 1 metro, passando a ondas de sueste com 1 metro a 1 metro e meio a partir do meio da manhã. A temperatura da água do mar ronda entre os 19 e os 22 graus. A temperatura máxima prevista para Tavira aponta para os 28 graus.
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2: Bem-vindos. O Museu Municipal de Tavira promove no próximo dia 17 de outubro às 10h30 da manhã mais uma edição da iniciativa Passeios na História de Tavira, desta vez dedicada à arquitetura modernista da cidade. O percurso será orientado por Ricardo Costa Agares, arquiteto e investigador do ISCTE, Instituto Universitário de Lisboa. Irá destacar os edifícios construídos entre as décadas de 30 e 60 do século XX. Durante a visita, os participantes vão conhecer construções que marcaram a evolução urbana de Tavira, compreendendo a forma como a arquitetura moderna se adaptou às tradições locais e às necessidades da população. A iniciativa pretende dar a conhecer a história e o património do concelho, promovendo a sua valorização e preservação. A participação é gratuita, mas limitada a 30 pessoas. As inscrições devem ser efetuadas até 15 de outubro, através do formulário disponibilizado pelo município. Em Silves, a Biblioteca Municipal de Silves recebe no dia 16 de outubro, às 9h30 da noite, mais uma sessão da Tertúlia Insurgente, dedicada à evolução do poder local democrático após a Revolução de 25 de abril de 1974. Com o tema Quando o Poder se Fez Território, Revolução, Transição e Institucionalização do Poder Local entre 1974 e 1976, o Conselho de Silves em perspectiva, a sessão será dinamizada pela professora Maria João Raminhos Duarte. A iniciativa pretende analisar as mudanças políticas e administrativas ocorridas no Conselho de Silves após a queda do Estado Novo, abordando o papel das comissões administrativas, a reorganização política local e o surgimento de novas formas de participação cívica. A tertúlia irá ainda explorar o processo que conduziu às primeiras eleições autárquicas livres e à consolidação do poder local democrático em Portugal. 10 municípios algarvios apresentaram candidaturas ao Programa Regional Algarve 2030 para investir mais de 28 milhões de euros na gestão de resíduos urbanos, contando com 17 milhões de euros de financiamento europeu. Estes projetos juntam-se aos investimentos da Algar, empresa responsável pelo tratamento e valorização dos resíduos na região. Até ao momento foram executados mais de 4 milhões de euros em projetos da empresa e de municípios ou empresas municipais de Faro, Olhão, Bolveia, São Brás de Alportel, Lagoa, Silves e Viúva do Bispo. Os investimentos visam aumentar a reciclagem, reforçar a recolha seletiva e reduzir a quantidade de resíduos enviados para aterro, promovendo uma economia mais sustentável e circular. Entre as medidas previstas estão a aquisição de veículos e equipamentos de recolha, a compostagem doméstica e comunitária, a modernização dos ecocentros e a digitalização dos serviços. Algar irá também reforçar e modernizar as infraestruturas de triagem e valorização de resíduos orgânicos. Segundo a Comissão de Coordenação e Desenvolvimento Regional do Algarve, a CCDR Algarve, o desafio passa por agora acelerar a execução dos projetos e garantir resultados concretos para a região. A articulação entre os municípios, a Algar e a AMAL será fundamental para a concretização destes investimentos, melhorando o desempenho ambiental e contribuir para o cumprimento das metas nacionais e europeias de reciclagem e redução da deposição de resíduos em aterro. 3 trabalhadores da construção civil morreram na passada segunda-feira na sequência de um acidente de trabalho num reservatório de água de uma habitação privada na Quinta do Lago, no concelho de Bolvé. Segundo fonte do Comando Territorial de Faro da GNR, os homens realizavam trabalhos de impermeabilização no interior do reservatório quando foram encontrados sem vida. O alerta foi dado por volta do meio-dia 53 e, apesar das obras de reanimação realizadas pelos meios de socorro, os óbitos foram declarados no local. Outras 3 pessoas receberam ainda assistência médica. A ocorrência mobilizou 30 operacionais e 13 meios terrestres e as autoridades estão a realizar diligências para apurar as circunstâncias do acidente.
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2: A Autoridade Nacional de Segurança Rodoviária, a GNR e a PSP iniciam esta terça-feira, 13 de outubro, a campanha Viaja Sem Pressa, que decorre até 19 de outubro e pretende alertar para os perigos do excesso de velocidade. A iniciativa integra o Plano Nacional de Fiscalização de 2026 e inclui ações de sensibilização promovidas pela ANSR e operações de fiscalização realizadas pela GNR e PSP em todo o país. Segundo dados da ANSR, entre 2023 e 2025, os acidentes relacionados com velocidade excessiva para as condições da provocaram 154 mortes e 563 feridos graves. As autoridades alertam que respeitar os limites de velocidade nem sempre é suficiente, é necessário adaptar a condução ao estado da via, às condições meteorológicas, à visibilidade e à intensidade do trânsito. A campanha inclui 5 ações conjuntas no território continental, além de iniciativas de comunicação nos meios digitais. Entre as principais recomendações aos condutores estão planear as viagens com antecedência, respeitar os limites de velocidade, manter a distância de segurança e reduzir a velocidade junto de escolas, passadeiras e locais frequentados por peões e ciclistas. Com esta iniciativa, a Autoridade Nacional de Segurança Rodoviária, a ANSR, a GNR e a PSP pretendem reduzir a sinistralidade rodoviária e reforçar a segurança de todos os utilizadores na estrada. A Câmara Municipal de Faro cria uma comissão consultiva para acompanhar o desenvolvimento do projeto Alameda 21, que prevê a criação de um novo espaço verde e de lazer público na Quinta da Penha, junto à Ribeira das Lavadeiras. A comissão reuniu pela primeira vez nos dias 8 e 9 de outubro e integra representantes de entidades públicas, ordens profissionais e da Universidade do Algarve, incluindo a Ordem dos Engenheiros, a Ordem dos Arquitetos, a CCDR Algarve, a Agência Portuguesa do Ambiente, o ICMF e a FAGAR. A área de intervenção é atualmente ocupada por um pomar e está abrangida pela Reserva Agrícola Nacional e pela Reserva Ecológica Nacional, o que exige especial atenção às questões ambientais e paisagísticas. O projeto pretende criar um espaço de utilização pública dedicado ao lazer, ao recreio e à atividade física, valorizando os recursos naturais existentes e qualificando o espaço público. Segundo o município, a criação da comissão visa reunir contributos técnicos institucionais desde as primeiras fases do projeto, garantindo a articulação com os condicionantes ambientais e os instrumentos de gestão territorial. Com o projeto Alameda 21, a autarquia pretende reforçar a oferta de espaços verdes em Faro e criar uma nova área de encontro e convívio para a população. Em Olhão, o Conselho irá contar em breve com um centro de marcha e corrida destinado a incentivar a prática regular de atividade física e a promoção de hábitos de vida saudáveis. O projeto conta com o apoio da Junta de Freguesia de Peixão e integra o Programa Nacional de Marcha e Corrida, promovido pela Federação Portuguesa de Atletismo e pelo Instituto Português do Desporto e Juventude. A iniciativa pretende alargar as oportunidades de prática desportiva e promover o desporto para todos, contribuindo para a melhoria da qualidade de vida da população. A Câmara Municipal de Olhão adianta que serão divulgadas em breve mais informações sobre este novo centro de marcha e corrida.
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8: Bom dia, são 6 horas. E 8 minutos. A continuação de uma ótima noite, de uma ótima madrugada. Obrigado pela sua companhia aí desse lado. Vamos consigo até às 7 da manhã.

Bom dia. São 6 horas e 26 minutos. Até às 7 da manhã, a continuação de uma ótima madrugada. Obrigado pela boleia que nos vai dando.

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1: Obrigado pela sua companhia e pela sua preferência. Continuação de uma ótima madrugada, de uma ótima noite na companhia da Gilão FM. Até às 7 da manhã, como habitualmente acontece, com Jorge Sampaio.

0: Obrigado pela sua companhia e pela sua preferência. Espero que esteja a gostar da nossa escolha musical. Eu sou o Jorge Sampaio e, como sempre, vou consigo até às 7 da manhã.
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0: dia, são 7 horas.
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2: A previsão do tempo para esta quarta-feira, dia 14 de outubro, é de céu pouco nublado ao limpo, apresentando períodos de muito nublado no litoral norte e centro até ao final de manhã, nebulosidade que poderá persistir em alguns locais da faixa costeira. Vento fraco a moderado do quadrante leste, sendo temporariamente de noroeste no litoral oeste durante a tarde, soprando por vezes forte nas serras algarvias a partir do final da manhã. Há uma pequena subida de temperatura, em especial da máxima no litoral norte e centro. O mar na costa sul, com ondas inferiores a 1 metro, passando a ondas de sueste com 1 metro a 1 metro e meio a partir do meio da manhã. A temperatura da água do mar ronda entre os 19 e os 22 graus. A temperatura máxima prevista para Tavira aponta para os 28 graus.
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3: Passeios na História de Tavira regressam sábado, dia 17 de outubro, pelas 10h30 da manhã, com o percurso dedicado à arquitetura modernista na cidade, com orientação de Ricardo Costa Agares, arquiteto e investigador do Instituto Universitário de Lisboa. Entre as décadas de 1930 e 1960, Tavira conheceu a construção de edifícios públicos e privados que introduziram novas formas de pensar e construir arquitetura, procurando conciliar os princípios da modernidade com as tradições locais e as características da cidade. Construções por vezes discretas, entre o edificado histórico, constituem testemunhos das transformações urbanas e sociais do século XX. Ao longo do percurso, serão abordados alguns destes edifícios, procurando compreender as circunstâncias que estiveram na origem da sua construção, as necessidades a que procuraram responder e o papel que desempenharam na vida da comunidade. A visita será também uma oportunidade para refletir sobre a importância da arquitetura modernista na identidade urbana de Tavira e na construção de uma cidade diversificada e viva. Ricardo Costa Agares é arquiteto e investigador na área da história e teoria da produção do ambiente, construído e investigador principal do Instituto Universitário de Lisboa. Lembramos que os interessados em participar, que o número máximo são 30 pessoas e que devem proceder ao preenchimento do respectivo formulário de inscrição para participar nos passeios na história de Tavira, com o tema Arquitetura Modernista em Tavira. Há mais informações no site e nas redes sociais do município. A Inculta é um projeto cultural em Tavira de 15 a 17 de outubro. Oficinas, diálogos e apresentação em palco, um projeto cultural educativo e participativo em torno da palavra e de Álvaro de Campos. A organização é da Casa Álvaro de Campos, em parceria com o município e a Escola Secundária Dr. Jorge Augusto Correia. Inculta destaca a palavra, a criação e a participação nesta primeira edição, entre outros de Lídia Jorge. Afirmando-se como um projeto cultural, educativo e participativo, contribuindo para que Tavira seja um espaço ativo de pensamento, experimentação e encontro. A programação é aberta à palavra escrita, dita, cantada, representada e debatida. O projeto valoriza a diversidade identitária, a lusofonia, entendidas como experiências vivas de língua partilhada, cruzamento cultural e convivências entre diferenças. A programação integra a oficina e exposição de artes plásticas, os Campos de Álvaro de Campos. Os trabalhos produzidos pelos alunos serão apresentados ao público, reforçando a relação entre escola, cidade e património cultural. A inauguração da exposição acontece dia 15 de outubro. A oficina Ritmo e Poesia, do Beat ao videoclipe, aproxima a poesia moderna da cultura hip-hop e da produção audiovisual, conduzindo os participantes por processos de escrita, interpretação, criação sonora, filmagem e edição. O resultado será uma criação coletiva, relacionando as inquietações de Campos com as linguagens urbanas contemporâneas, a apresentar na abertura de evento a 17 de outubro. Este projeto da Casa Álvaro de Campos, de 15 a 17 de outubro, em Inculta, é apresentado na Biblioteca Álvaro de Campos. A Galeria Municipal de São Brás de Alportela exibe até o dia 31 de outubro a exposição Água e o Mar para Mim, terceira edição. Foi inaugurada no início do mês e integrada no ciclo de exposições do município de São Brás de Alportel para este ano. Promovida pela empresa Águas do Algarve, a mostra reúne diversas manifestações artísticas criadas a partir de chapéus de chuva transformados em peças de arte, numa abordagem criativa a temas como a importância da água e do mar, a escassez hídrica, as alterações climáticas e a poluição marinha. A iniciativa alia a cultura, a educação ambiental e a inclusão e contribui para o reforço da estratégia de educação e sensibilização ambiental do município de São Brás de Alportel. Feira de Caça de Mértola acontece entre 23 e 25 de outubro, na sua 17ª edição. agora com uma nova localização, no Parque Desportivo e de Lazer Municipal. O evento apresenta um cartaz musical que inclui Matias Damásio, Dama, Buba Espinho, Bandidos do Cante e Descendentes. O programa Diversificado aborda a questão da caça, mas tem muita animação ao longo destes dias. A entrada no recinto é gratuita, mantendo-se o apelo a um contributo simbólico que irá reverter a favor de uma instituição particular de solidariedade social. A edição deste ano reforça a ligação entre a cultura, natureza e desenvolvimento económico local. É este o convite de Mértola para a 17ª Feira da Caça, de 23 a 25 de outubro. Quarta Taça do Algarve XCO e Encontro Regional de Escolas. Acontece dia 18 de outubro no Campus Cotista em Tavira. É uma organização do Clube Bike Team de Tavira. Às 9 horas a partida para as escolas, às 11 horas a competição com a meta em Conceição de Tavira. Mercadinhos de Castro Marim, Odeleite e Azinhal decorrem mensalmente. O Mercadinho na Aldeia, em Odeleite, decorre no primeiro domingo de cada mês, enquanto em Castro Marim acontece no segundo sábado do mês, ao mesmo tempo que a Feira das Velharias. No Azinhal, há mercado no último domingo do mês. Dança até no teatro, às quartas-feiras pela manhã, de 30 de setembro a 18 de novembro. Aulas de dança para a saúde e bem-estar dos séniores. É uma iniciativa da Artificial, Associação Artística e Cultural do Algarve. Aula semanal de uma hora, fortalecimento muscular, cardiorrespiratório, flexibilidade, equilíbrio, coordenação e relaxamento, além de ajudar a criatividade e a memória. Iniciativa com apoio do município no âmbito de Equinócios 2026. As inscrições acontecem na bilheteira do Teatro Municipal de Tavira. Gestos que se tornam arte. É a exposição patente na Misericórdia, em Tavira. Um projeto multidisciplinar que reúne 14 artistas convidados do Conselho de Tavira. Foram desafiados a reinterpretar, através das diferentes linguagens artísticas, as 14 obras de Misericórdia. A exposição nasceu assim num dos mais importantes elementos patrimoniais da Igreja da Misericórdia, o conjunto de 14 painéis de azulejos executados em torno de 1760, onde se encontram representadas as 7 obras de Misericórdia, espirituais e as 7 corporais. É a representatividade destas obras que pode ser visitada durante estes meses na Igreja da Misericórdia, em Tavira. Música nas Igrejas é o projeto da Academia de Música de Tavira. Acontece todos os sábados a partir das 6 da tarde. Dia 17 de outubro, Miguel Pereira ao piano, um concerto para a Ermida de São Sebastião. É o Música nas Igrejas da Academia de Música de Tavira, aos sábados à tarde, a partir das 18 horas. Até 30 de dezembro, exposição permanente Judeus em Tavira, fragmentos de uma história, para visitar no núcleo islâmico do Museu Municipal. Até 24 de outubro, exposição Uma Árvore, da autoria de Daniel Moreira e Rita Castro Neves, para visitar no Museu Municipal de Tavira, Palácio da Galeria. Domingo 18 de outubro, a partir do meio-dia e meia, tertúlia à hora do almoço. O tema: História Económica e Social dos Primórdios até ao ano de 1800, por Eldrico Reis Conceição. É no Hotel Vila Galé, em Tavira. É uma iniciativa da Associação Internacional de Paremiologia. 103º aniversário do Núcleo de Tavira da Liga dos Combatentes. Tem um almoço convívio agendado para domingo, dia 18 de outubro, a partir do meio-dia e meia, no Hotel Vila Galé, Albacora. Aniversário de Álvaro de Campos, documentário Quem é Álvaro de Campos, com a realização de Miguel Andrade e Vítor Correia, que vão estar presentes nesta apresentação, dia 15 de outubro, quinta-feira, às 6h30 da tarde, na sede da Armação do Artista. A celebração de Álvaro de Campos é na Armação do Artista, esta quinta-feira, 15 de outubro.
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5: São 7 horas e 9 minutos. Tenha uma ótima quarta-feira.

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1: 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Mas com a mesma tradição, os mercados mensais de Castro Marim, Odeleite e Azinhal. A organização do município de Castro Marim oferece uma nova imagem, uniformizando os três mercados do concelho, atraindo um novo público e apresentando as tradições da Serra do Concelho através dos produtos, das gentes, dos costumes, da história e da música. O Mercadinho da Aldeia em Odeleite, sempre no primeiro domingo de cada mês. Em Castro Marim, no segundo sábado do mês, ao mesmo tempo que a Feira das Velharias. E no Azinhal, mercado no último domingo do mês. Visite Castro Marim e adquira o que de melhor se produz.
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7: São 7 horas e 32 minutos. 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

terceira deste dia. Tu agora já nem lês as mensagens, falta-me a notificação com o teu bom dia. Já vou na 19ª chamada e é assim que vou passando os dias. Mas tu agora já nem lês as mensagens.

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2: São 7 horas e 41 minutos. Tenha uma ótima quarta-feira.

0: Bom dia, são 8 horas.
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3: A previsão do tempo para esta quarta-feira, dia 14 de outubro, é de céu pouco nublado ou limpo, apresentando períodos de muito nublado no litoral norte e centro até ao final de manhã, nebulosidade que poderá persistir em alguns locais da faixa costeira. Vento fraco a moderado do quadrante leste, sendo temporariamente de noroeste no litoral oeste durante a tarde, soprando por vezes forte nas serras algarvias a partir do final da manhã. Há uma pequena subida de temperatura, em especial da máxima no litoral norte e centro. O mar na costa sul, com ondas inferiores a 1 metro, passando a ondas de sueste com 1 metro a 1 metro e meio a partir do meio da manhã. A temperatura da água do mar ronda entre os 19 e os 22 graus. A temperatura máxima prevista para Tavira aponta para os 28 graus.
1: Já a seguir, as notícias.
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1: Bem-vindos. O Museu Municipal de Tavira promove no próximo dia 17 de outubro às 10h30 da manhã mais uma edição da iniciativa Passeios na História de Tavira, desta vez dedicada à arquitetura modernista da cidade. O percurso será orientado por Ricardo Costa Agarés, arquiteto e investigador do ISCTE, Instituto Universitário de Lisboa. Irá destacar os edifícios construídos entre as décadas de 30 e 60 do século XX. Durante a visita, os participantes vão conhecer as construções que marcaram a evolução urbana de Tavira, compreendendo a forma como a arquitetura moderna se adaptou às tradições locais e às necessidades da população. A iniciativa pretende dar a conhecer a história e o património do concelho, promovendo a sua valorização e preservação. A participação é gratuita, mas limitada a 30 pessoas. As inscrições devem ser efetuadas até 15 de outubro através do formulário disponibilizado pelo município. Em Silves, a Biblioteca Municipal de Silves recebe no dia 16 de outubro às 9h30 da noite mais uma sessão da Tertúlia Insurgente, dedicada à evolução do poder local democrático após a Revolução de 25 de Abril de 1974. Com o tema Quando o Poder se Fez Território, Revolução, Transição e Institucionalização do Poder Local entre 1974 e 1976, o Conselho de Silves em perspectiva, a sessão será dinamizada pela professora Maria João Raminhos Duarte. A iniciativa pretende analisar as mudanças políticas e administrativas ocorridas no Conselho de Silves após a queda do Estado Novo, abordando o papel das comissões administrativas, a reorganização política local e o surgimento de novas formas de participação cívica. A tertúlia irá ainda explorar o processo que conduziu às primeiras eleições autárquicas livres e à consolidação do poder local democrático em Portugal. 10 municípios algarvios apresentaram candidaturas ao Programa Regional Algarve 2030 para investir mais de 28 milhões de euros na gestão de resíduos urbanos, contando com 17 milhões de euros de financiamento europeu. Estes projetos juntam-se aos investimentos da Algar, empresa responsável pelo tratamento e valorização dos resíduos na região. Até ao momento foram executados mais de 4 milhões de euros em projetos da empresa e de municípios ou empresas municipais de Faro, Olhão, Bolvéia, São Brás de Alportel, Lagoa, Silves e Vila do Bispo. Os investimentos visam aumentar a reciclagem, reforçar a recolha seletiva e reduzir a quantidade de resíduos enviados para aterro, promovendo uma economia mais sustentável e circular. Entre as medidas previstas estão a aquisição de veículos e equipamentos de recolha, a compostagem doméstica e comunitária, a modernização dos ecocentros e a digitalização dos serviços. A Algar irá também reforçar e modernizar as infraestruturas de triagem e valorização de resíduos orgânicos. Segundo a Comissão de Coordenação e Desenvolvimento Regional do Algarve, a CCDR Algarve, o desafio passa por agora acelerar a execução dos projetos e garantir resultados concretos para a região. A articulação entre os municípios, a Algar e a AMAL será fundamental para a concretização destes investimentos, melhorando o desempenho ambiental e contribuir para o cumprimento das metas nacionais e europeias de reciclagem e redução da deposição de resíduos em aterro. 3 trabalhadores da construção civil morreram na passada segunda-feira na sequência de um acidente de trabalho num reservatório de água de uma habitação privada na Quinta do Lago, no concelho de Bouvet. Segundo fonte do Comando Territorial de Faro da GNR, os homens realizavam trabalhos de impermeabilização no interior do reservatório quando foram encontrados sem vida. O alerta foi dado por volta do meio-dia 53 e, apesar das obras de reanimação realizadas pelos meios de socorro, os óbitos foram decorados no local. Outras 3 pessoas receberam ainda assistência médica. A ocorrência mobilizou 30 operacionais e 13 meios terrestres e as autoridades estão a realizar diligências para apurar as circunstâncias do acidente.
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1: A Autoridade Nacional de Segurança Rodoviária, a GNR e a PSP iniciam esta terça-feira, 13 de outubro, a campanha Viaja Sem Pressa, que decorre até 19 de outubro e pretende alertar para os perigos do excesso de velocidade. A iniciativa integra o Plano Nacional de Fiscalização de 2026 e inclui ações de sensibilização promovidas pela ANSR e operações de fiscalização realizadas pela GNR e PSP em todo o país. Segundo dados da ANSR, entre 2023 e 2025, os acidentes relacionados com velocidade excessiva para as condições da via provocaram 154 mortes e 563 feridos graves. As autoridades alertam que respeitar os limites de velocidade nem sempre é suficiente, sendo necessário adaptar a condução ao estado da via, às condições meteorológicas, à visibilidade e à intensidade do trânsito. A campanha inclui 5 ações conjuntas no território continental, além de iniciativas de comunicação nos meios digitais. Entre as principais recomendações aos condutores estão planear as viagens com antecedência, respeitar os limites de velocidade, manter a distância de segurança e reduzir a velocidade junto de escolas, passadeiras e locais frequentados por peões e ciclistas. Com esta iniciativa, a Autoridade Nacional de Segurança Rodoviária, a ANSR, a GNR e a PSP pretendem reduzir a sinistralidade rodoviária e reforçar a segurança de todos os utilizadores na estrada. A Câmara Municipal de Faro cria uma comissão consultiva para acompanhar o desenvolvimento do projeto Alameda 21, que prevê a criação de um novo espaço verde e de lazer público na Quinta da Penha, junto à Ribeira das Lavadeiras. A comissão reuniu pela primeira vez nos dias 8 e 9 de outubro e integra representantes de entidades públicas, ordens profissionais e da Universidade do Algarve, incluindo a Ordem dos Engenheiros, a Ordem dos Arquitetos, a CCDR Algarve, a Agência Portuguesa do Ambiente, o ICMF e a FAGAR. A área de intervenção é atualmente ocupada por um pomar e está abrangida pela Reserva Agrícola Nacional e pela Reserva Ecológica Nacional, o que exige especial atenção às questões ambientais e paisagísticas. O projeto pretende criar um espaço de utilização pública dedicado ao lazer, ao recreio e à atividade física, valorizando os recursos naturais existentes e qualificando o espaço público. Segundo o município, a criação da comissão visa reunir contributos técnicos e institucionais desde as primeiras fases do projeto, garantindo a articulação com os condicionantes ambientais e os instrumentos de gestão territorial. Com o projeto Alameda 21, a autarquia pretende reforçar a oferta de espaços verdes em Faro e criar uma nova área de encontro e convívio para a população. Em Olhão, o Conselho irá contar em breve com um centro de marcha e corrida destinado a incentivar a prática regular de atividade física e a promoção de hábitos de vida saudáveis. O projeto conta com o apoio da Junta de Freguesia de Peixão e integra o Programa Nacional de Marcha e Corrida, promovido pela Federação Portuguesa de Atletismo e pelo Instituto Português do Desporto e Juventude. A iniciativa pretende alargar as oportunidades de prática desportiva e promover o desporto para todos, contribuindo para a melhoria da qualidade de vida da população. A Câmara Municipal de Olhão adianta que serão divulgadas em breve mais informações sobre este novo centro de marcha e corrida.
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9: São 8 horas e 11 minutos. 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
1: É o Diora do Consultório do Consumidor, o apontamento semanal da Rádio Gilão com a Delegação Regional do Algarve da DECO. Esta semana vamos saber aqui como é que está o ponto da situação relativo ao apoio para a compra de botija de gás. Se o apoio foi prolongado e até quando? Contamos com a colaboração de Sandra Rodrigues. Bem-vinda, Sandra.
2: Olá, Ana.
1: Olá. Então vamos lá decifrar aqui nestes tempos de combustíveis caríssimos como é que estes apoios estão, em que situação também aqui com a colaboração.

0: até dia 31 de dezembro deste ano, permitindo às famílias elegíveis para o efeito reduzir o impacto dessa despesa no orçamento familiar. Portanto, o apoio destina-se a consumidores domésticos economicamente vulneráveis, nomeadamente beneficiários da tarifa social de energia elétrica e de determinadas prestações sociais. E qual é que é o valor e a duração, durante quanto tempo é que este apoio pode ser usufruído pelos consumidores? O apoio vai corresponder, como disse, a 25€ por cada botija adquirida, até ao limite de 2 botijas por mês e 12 botijas por ano. Portanto, é importante ter atenção que o prolongamento até ao final do ano não altera o limite anual, continuando a ser consideradas o máximo de 12 botijas por beneficiário. E como é que este apoio pode ser pedido? O consumidor deve adquirir a botija de gás e pedir fatura com ou recibo com o NIF. Confirmar se a sua junta de freguesia aderiu ao programa. Apresentar a documentação exigida para comprovar a sua condição de beneficiário. Entregar o comprovativo da compra e os restantes documentos junto da junta de freguesia aderente e, posteriormente, o apoio é atribuído mediante reembolso, pelo que é importante guardar sempre as faturas de recibo da compra. Portanto, se precisarem de mais apoio e esclarecimentos sobre este assunto, podem sempre entrar em contacto com a DECO através do nosso telefone 21 371 0238, ou então através do nosso e-mail proteçãofinanceira@dec.pt.
1: Uma boa ajudinha, com certeza, para as famílias mais vulneráveis, como é definido, não é? Naturalmente. É.
0: Sim, sem dúvida. É um apoio importante, até porque o preço que nós temos visto, o gás está a subir, e esta ajuda é sempre importante para todos os agregados que dela precisam, não é?
1: Exatamente. Fica a dica e a informação da vossa parte. Sandra, obrigada. Continuação de um ótimo dia e até para a semana.
0: Até para a semana, Ana. Obrigada.
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1: São 8 horas e 49 minutos. 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
2: Falar no calor da emoção não é absolutamente nada boa ideia. Até porque aquilo que tu vais dizer nesse momento será sempre o teu instinto a falar. E o teu instinto quer defender-te acima de tudo. No entanto, as ações que vão ser geradas são exatamente as opostas do que aquilo que tu desejavas. Por isso, da próxima vez que sentires qualquer vontade de falar naquele calor da emoção, o ideal será mesmo parar, respirar, sair do ambiente, voltar com a cabeça bem mais limpa e aí sim falar aquilo que tu podes ter como claro neste momento. Vais perceber que aquilo que tu querias dizer antes é muito diferente daquilo que tu vais dizer no momento seguinte. Nem sempre é fácil parar, mas acredita, se não parares, os resultados vão ser bem piores. Portanto, afinal, não é só falar.
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3: Bom dia, são 9 horas.
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5: Bem-vindos. O Museu Municipal de Tavira promove no próximo dia 17 de outubro às 10h30 da manhã mais uma edição da iniciativa Passeios na História de Tavira, desta vez dedicada à arquitetura modernista da cidade. O percurso será orientado por Ricardo Costa Agares, arquiteto e investigador do ISCTE, Instituto Universitário de Lisboa. Irá destacar os edifícios construídos entre as décadas de 30 e 60 do século XX. Durante a visita, os participantes vão conhecer as construções que marcaram a evolução urbana de Tavira, compreendendo a forma como a arquitetura moderna se adaptou às tradições locais e às necessidades da população. A iniciativa pretende dar a conhecer a história e o património do concelho, promovendo a sua valorização e preservação. A participação é gratuita, mas limitada a 30 pessoas. As inscrições devem ser efetuadas até 15 de outubro através do formulário disponibilizado pelo município. Em Silves, a Biblioteca Municipal de Silves recebe no dia 16 de outubro às 9h30 da noite mais uma sessão da Tertúlia Insurgente, dedicada à evolução do poder local democrático após a Revolução de 25 de Abril de 1974. Com o tema Quando o Poder se Fez Território, Revolução, Transição e Institucionalização do Poder Local entre 1974 e 1976, o Conselho de Silves em Perspectiva, a sessão será dinamizada pela professora Maria

0: e João Raminhos Duarte. A iniciativa pretende analisar as mudanças políticas e administrativas ocorridas no Conselho de Silves após a queda do Estado Novo, abordando o papel das comissões administrativas, a reorganização política local e o surgimento de novas formas de participação cívica. A tertúlia irá ainda explorar o processo que conduziu às primeiras eleições autárquicas livres e à consolidação do poder local democrático em Portugal. 10 municípios algarvios apresentaram candidaturas ao Programa Regional Algarve 2030 para investir mais de 28 milhões de euros na gestão de resíduos urbanos, contando com 17 milhões de euros de financiamento europeu. Estes projetos juntam-se aos investimentos da Algar, empresa responsável pelo tratamento e valorização dos resíduos na região. Até ao momento foram executados mais de 4 milhões de euros em projetos da empresa e de municípios ou empresas municipais de Faro, Olhão, Oléia, São Brás de Alportela, Lagoa, Silves e Vila do Bispo. Os investimentos visam aumentar a reciclagem, reforçar a recolha seletiva e reduzir a quantidade de resíduos enviados para aterro, promovendo uma economia mais sustentável e circular. Entre as medidas previstas estão a aquisição de veículos e equipamentos de recolha, a compostagem doméstica e comunitária, a modernização dos ecocentros e a digitalização dos serviços. A Algar irá também reforçar e modernizar as infraestruturas de triagem e valorização de resíduos orgânicos. Segundo a Comissão de Coordenação e Desenvolvimento Regional do Algarve, a CCDR Algarve, o desafio passa por agora acelerar a execução dos projetos e garantir resultados concretos para a região. A articulação entre os municípios, a Algar e a AMAL será fundamental para a concretização destes investimentos, melhorando o desempenho ambiental e contribuir para o cumprimento das metas nacionais e europeias de reciclagem e redução da deposição de resíduos em aterro. 3 trabalhadores da construção civil morreram na passada segunda-feira na sequência de um acidente de trabalho num reservatório de água de uma habitação privada na Quinta do Lago, no concelho de Louvain. Segundo fonte do Comando Territorial de Faro da GNR, os homens realizavam trabalhos de impermeabilização no interior do reservatório quando foram encontrados sem vida. O alerta foi dado por volta de meio-dia 53 e, apesar das obras de reanimação realizadas pelos meios de socorro, os óbitos foram decorados no local. Outras 3 pessoas receberam ainda assistência médica. A ocorrência mobilizou 30 operacionais e 13 meios terrestres e as autoridades estão a realizar diligências para apurar as circunstâncias do acidente.
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0: A Autoridade Nacional de Segurança Rodoviária, a GNR e a PSP iniciam esta terça-feira, 13 de outubro, a campanha Viaja Sem Pressa, que decorre até 19 de outubro e pretende alertar para os perigos do excesso de velocidade. A iniciativa integra o Plano Nacional de Fiscalização de 2026 e inclui ações de sensibilização promovidas pela ANSR e operações de fiscalização realizadas pela GNR e PSP em todo o país. Segundo dados da ANSR, entre 2023 e 2025, os acidentes relacionados com velocidade excessiva para as condições da via provocaram 154 mortes e 563 feridos graves. As autoridades alertam que respeitar os limites de velocidade nem sempre é suficiente, sendo necessário adaptar a condução ao estado da via, às condições meteorológicas, à visibilidade e à intensidade do trânsito. A campanha inclui 5 ações conjuntas no território continental, além de iniciativas de comunicação nos meios digitais. Entre as principais recomendações aos condutores estão planear as viagens com antecedência, respeitar os limites de velocidade, manter a distância de segurança e reduzir a velocidade junto de escolas, passadeiras e locais frequentados por peões e ciclistas. Com esta iniciativa, a Autoridade Nacional de Segurança Rodoviária, a ANSR, a GNR e a PSP pretendem reduzir a sinistralidade rodoviária e reforçar a segurança de todos os utilizadores na estrada. A Câmara Municipal de Faro cria uma comissão consultiva para acompanhar o desenvolvimento do projeto Alameda 21, que prevê a criação de um novo espaço verde e de lazer público na Quinta da Penha, junto à Ribeira das Lavadeiras. A comissão reuniu pela primeira vez nos dias 8 e 9 de outubro e integra representantes de entidades públicas, ordens profissionais e da Universidade do Algarve, incluindo a Ordem dos Engenheiros, a Ordem dos Arquitetos, a CCDR Algarve, a Agência Portuguesa do Ambiente, o ICNF e a FAGAR. A área de intervenção é atualmente ocupada por um pomar e está abrangida pela Reserva Agrícola Nacional e pela Reserva Ecológica Nacional, o que exige especial atenção às questões ambientais e paisagísticas. O projeto pretende criar um espaço de utilização pública dedicado ao lazer, ao recreio e à atividade física, valorizando os recursos naturais existentes e qualificando o espaço público. Segundo o município, a criação da comissão visa reunir contributos técnicos e institucionais desde as primeiras fases do projeto, garantindo a articulação com os condicionantes ambientais e os instrumentos de gestão territorial. Com o projeto Alameda 21, a autarquia pretende reforçar a oferta de espaços verdes em Faro e criar uma nova área de encontro e convívio para a população. Em Olhão, o Conselho irá contar em breve com um centro de marcha e corrida destinado a incentivar a prática regular de atividade física e a promoção de hábitos de vida saudáveis. O projeto conta com o apoio da Junta de Freguesia de Peixão e integra o Programa Nacional de Marcha e Corrida, promovido pela Federação Portuguesa de Atletismo e pelo Instituto Português do Desporto e Juventude. A iniciativa pretende alargar as oportunidades de prática desportiva e promover o desporto para todos, contribuindo para a melhoria da qualidade de vida da população. A Câmara Municipal de Olhão adianta que serão divulgadas

0: divulgadas em breve mais informações sobre este novo centro de marcha e corrida.
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11: São 9 horas e 9 minutos. Tenha uma ótima quarta-feira.

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1: Ei-nos no momento certo da semana para Descomplicadamente, o apontamento semanal com a psicóloga clínica Inês Arcos. Bem-vinda, Inês.
2: Olá.
1: Cá estamos para a nossa conversa semanal.
2: É
1: para
2: verdade.
1: Que possamos aqui atualizar-nos, deixar dicas, deixas importantes, que é isso que faz sempre a nossa psicóloga. E hoje?
2: Hoje venho deixar aqui uma dica, uma deixa que eu acho que pode ajudar, principalmente àqueles que dizem que costumam procrastinar muito, empurrar com a barriga, vamos assim dizer, que têm muita dificuldade em mover-se para fazer coisas, que preferem muitas vezes, se calhar, navegar no sofá.
1: Oi.
2: A ir navegar por outros mares,
1: enfim,
2: ou enfrentar determinadas situações que sabem que o têm que fazer, coisas até às vezes mais simples, como sair de casa para ir ao ginásio, dar uma corridinha, que é tão importante para o bem-estar, para a saúde.

0: pensar nas sensações, no sabor, não é, daquilo, porque efetivamente foi uma coisa que nunca me atraiu a Nutella só por si, portanto também nunca tinha experimentado. Portanto, tudo junto foi-se uma explosão e aquilo ainda levou ali, ou seja, lá está, estas coisas, por simples, não precisa
1: Mas
0: ser uma.
1: precisamos
0: Exatamente, não
1: gostar ou
0: precisa
1: não gostar,
0: ser
1: não
0: de
1: é?
0: parapente ou de
1: Isso.
0: balão de ar quente, não é?
1: Claro,
0: Que é
1: sim.
0: capaz de ser muito giro.
1: É.
0: Mas há coisas mais simples que a pessoa pode experimentar, que saem da sua zona de conforto, daquilo que acha que pode fazer mal, ou outra coisa qualquer, e experienciar e perceber o que é que isto provoca, não é? No próprio corpo. E os dias que isto depois tem um impacto nos dias a seguir. Portanto, eu percebi que foi muito interessante. Eu às vezes digo que não sou modelo para nada, mas olha, é o que é. Eu percebi que em outras coisas que foi terapêutico, foi um bocado, foi uma brincadeira, mas eu relaxei noutras coisas. É verdade. Ou seja, lá está. Estes obstáculos que nós metemos a nós próprios e os amigos servem para isto, servem para desconstruir também, né? Ou seja, esta plasticidade, isto que nos leva, que produziu de alguma forma até dopamina, lá está, que me levou à mudança. Levou-me a mudar em outras pequenas coisas que eu também, se calhar era um bocadinho mais inflexível e agora até já sou mais flexível, né? Já este relaxar, portanto, muitas vezes procrastinar. Está muito relacionado com esta falta de plasticidade destas experiências e este de crescer de dopamina. Portanto, nós temos que perceber que o nosso cérebro produz coisas, hormonas, né? Umas boas e outras menos, que nos levam às vezes a ficar dependentes, mas nós temos responsabilidade naquilo que consumimos. E consumimos desde filmes, comida, pessoas, lugar. Pronto, a nossa toxicidade ou não, nós temos que ter consciência disto. Portanto, e proporcionar bons momentos, né? Porque isto é saúde.
1: Ah, pois
0: Isto é,
1: claro.
0: nós estamos sempre a falar da saúde
1: Saúde é muita coisa.
0: mental e física, porque a gente não sabe, é como o ovo, não é? Quem é que nasceu primeiro, a galinha ou o ovo? É interessante discutir isto, mas a saúde física ou mental é o mesmo. O que é que foi primeiro, né? O que é que começou a descompensar primeiro e o que é que levou aqui? É um bocadinho isso, se nós conseguirmos aqui manter algum equilíbrio nas várias áreas, né? E nós temos responsabilidade disto, se calhar a coisa corre de forma mais equilibrada. Não é suposto estar sempre tudo bem, não é suposto, porque é permitido também não estar bem.
1: Sim.
0: É permitido. Pronto, também é permitido
1: A vida
0: sentir
1: é um
0: preguiça.
1: pouquinho montanha-russa, altos e baixos, não é? Sim.
0: Esta coisa de sentir preguiça. De vez em quando é bom sentir preguiça e é bom ouvir o corpo, mas que isto seja incómodo para a pessoa, como às vezes as pessoas me chegam, não é? Que não conseguem, que querem fazer, mas há ali um entrave e que sabem que aquilo prejudica, então aí é preciso olhar para isto, não é? E é aqui que temos que perceber estes hábitos todos, não é? Do que está todo o ambiente, todas as escolhas das pessoas e até mesmo em termos familiares, porque isto muitas vezes já é aqui um historial, não é? De forma de processar a informação que chega, né? E temos que começar a desconstruir e criar ferramentas mais ajustadas, vamos assim dizer.
1: Pronto, contrariarmos.
0: É preciso ter esta
1: Sim.
0: força de vontade, trazer coisas boas à mente, fazer este exercício logo de manhã, né? Ter esta capacidade de manhã trazer coisas boas, sonhar acordado, né?
1: Ah.
0: Com o que é que eu posso, coisas boas que me podem acontecer, o que é que eu gostava, o que é que eu gostava de fazer ao final do dia, né? Porque isto é conseguirmos, em vez de ser um gerador de ansiedade, é ser âncora, é ser farol. Para eu ir naquele caminho em que eu sei que ao final do dia posso estar com um amigo, uma amiga, beber um copo, relaxar, estar a brincar com os filhos, o que quer que seja, ir à praia fazer uma caminhada, não importa. Mas é eu ter esta visão que lá à frente tenho um farol e vou naquela direção de bem-estar, mesmo que o dia tenha sido assim um bocadinho tempestuoso.
1: Cinzento, cinzento,
0: Cinzento.
1: cinzento. É verdade. Voltamos para a semana?
0: Voltamos para a semana.
1: Obrigada, Inês. Até
0: Obrigada.
1: lá.
0: Obrigada.
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0: Bom dia, são 10 horas.
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2: Passeios na História de Tavira regressam sábado, dia 17 de outubro, pelas 10h30 da manhã, com o percurso dedicado à arquitetura modernista na cidade, com orientação de Ricardo Costa Agares, arquiteto e investigador do Instituto Universitário de Lisboa. Entre as décadas de 1930 e 1960, Tavira conheceu a construção de edifícios públicos e privados que introduziram novas formas de pensar e construir arquitetura, procurando conciliar os princípios da modernidade com as tradições locais e as características da cidade. Construções por vezes discretas, entre o edificado histórico, constituem testemunhos das transformações urbanas e sociais do século XX. Ao longo do percurso, serão abordados alguns destes edifícios, procurando compreender as circunstâncias que estiveram na origem da sua construção, as necessidades a que procuraram responder e o papel que desempenharam.

na vida da comunidade. A visita será também uma oportunidade para refletir sobre a importância da arquitetura modernista na identidade urbana de Tavira e na construção de uma cidade diversificada e viva. Ricardo Costa Agarés é arquiteto e investigador na área da história e teoria da produção do ambiente, construído e investigador principal do Instituto Universitário de Lisboa. Lembramos que os interessados em participar, que o número máximo são 30 pessoas e que devem proceder ao preenchimento do respectivo formulário de inscrição para participar nos passeios na história de Tavira, com o tema Arquitetura e Património Cultural. A inauguração da exposição acontece dia 15 de outubro. A oficina Ritmo e Poesia, do Beat ao videoclipe, aproxima a poesia moderna da cultura hip-hop e da produção audiovisual, conduzindo os participantes por processos de escrita, interpretação, criação sonora, filmagem e edição. O resultado será uma criação coletiva, relacionando as inquietações de Campos com as linguagens urbanas contemporâneas, a apresentar na abertura de evento a 17 de outubro. Este projeto da Casa Álvaro de Campos, de 15 a 17 de outubro, em Culta, é apresentado na Biblioteca Álvaro de Campos. A Galeria Municipal de São Brás de Alportela exibe até o dia 31 de outubro a exposição Água e o Mar para Mim, terceira edição. Foi inaugurada no início do mês e integrada no ciclo de exposições do município de São Brás de Alportela para este ano. Promovida pela empresa Águas do Algarve, a mostra reúne diversas manifestações artísticas criadas a partir de chapéus de chuva transformados em peças de arte, numa abordagem criativa a temas como a importância da água e do mar, a escassez hídrica, as alterações climáticas e a poluição marinha. A iniciativa alia a cultura, a educação ambiental e a inclusão e contribui para o reforço da estratégia de educação e sensibilização ambiental do município de São Brás de Alportel. Feira de Caça de Mértola acontece entre 23 e 25 de outubro, na sua 17ª edição. Agora com uma nova localização, no Parque Desportivo e de Lazer Municipal. O evento apresenta um cartaz musical que inclui Matias Damásio, Dama, Buba Espinho, Bandidos do Cante e Descendentes. O programa diversificado aborda a questão da caça, mas tem muita animação ao longo destes dias. A entrada no recinto é gratuita, mantendo-se o apelo a um contributo simbólico que irá reverter a favor de uma instituição particular de solidariedade social. A edição deste ano reforça a ligação entre a cultura, natureza e desenvolvimento económico local. É este o convite de Mértola para a 17ª Feira da Caça, de 23 a 25 de outubro. Quarta Taça do Algarve XCO e Encontro Regional de Escolas. Acontece dia 18 de outubro no Campus Cotista em Tavira. É uma organização do Clube Bike Team de Tavira. Às 9 horas a partida para as escolas, às 11 horas a competição, com a meta em Conceição. Através das diferentes linguagens artísticas, as 14 obras de Misericórdia. A exposição nasceu assim num dos mais importantes elementos patrimoniais da Igreja da Misericórdia, o conjunto de 14 painéis de azulejos executados em torno de 1760, onde se encontram representadas as 7 obras de misericórdia espirituais e as 7 corporais. É a representatividade destas obras que pode ser visitada durante estes meses na Igreja da Misericórdia em Tavira. Música nas Igrejas é o projeto da Academia de Música de Tavira. Acontece todos os sábados a partir das 6 da tarde. Dia 17 de outubro, Miguel Pereira ao piano, um concerto para a Ermida de São Sebastião. É o Música nas Igrejas da Academia de Música de Tavira, aos sábados à tarde, a partir das 18 horas. Até 30 de dezembro, exposição permanente Judeus em Tavira, fragmentos de uma história, para visitar no núcleo islâmico do Museu Municipal. Até 24 de outubro, exposição Uma Árvore, da autoria de Daniel Moreira e Rita Castro Neves, para visitar no Museu Municipal de Tavira, Palácio da Galeria. Domingo 18 de outubro, a partir do meio-dia e meia, tertúlia à hora do almoço. O tema, História Económica e Social dos Primórdios até ao ano de 1800, por Eldrico Reis Conceição. É no Hotel Vila Galé, em Tavira, é uma iniciativa da Associação Internacional de Paremiologia. 103º aniversário do Núcleo de Tavira da Liga dos Combatentes. Tem um almoço convívio agendado para domingo, dia 18 de outubro, a partir do meio-dia e meia, no Hotel Vila Galé, Albacora. Aniversário de Álvaro de Campos. Documentário Quem é Álvaro de Campos? Com a realização de Miguel Andrade e Vítor Correia, que vão estar presentes nesta apresentação.

0: e a 15 de outubro, quinta-feira, às 6:30 PM, na sede da Armação do Artista. A celebração de Álvaro de Campos é na Armação do Artista, esta quinta-feira, 15 de outubro.
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0: Olá a todos, bom dia, boa quarta-feira, vou contar convosco desse lado já no meiozinho da semana. Eu sou Ana Cristina e vou ficar convosco até ao meio-dia no nosso Haja Amanhã.

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1: Somos nós, de Hora de Palavras Bem Arrumadas, o apontamento semanal de Vitorino Sousa, que é escritor. Bem-vindo, Vitorino.
2: Ora, cá estamos outra vez.
1: Um gosto para este dia da semana, para este nosso encontro semanal, que tem uma proposta hoje de veras aliciente, que também, agora vou aqui para meter aqui uma colherada, que também recentemente da Vira debruçou-se um pouquinho, bastante mesmo, sobre este tema que hoje traz aqui, como exposição alusiva à história. E Tavira tem grandes espaços cônsules.
2: Exatamente. Portanto, hoje vamos falar dos azulejos, que não é típico de Lisboa, nem do Porto, nem de Tavira, nem de lado nenhum. É uma coisa que diz respeito à arte e à cultura portuguesa. O que se calhar muita gente não sabe é que a origem dos azulejos, eu também não sabia.
1: Claro.
2: Evidentemente, não é? Portanto, esta forma dos azulejos é realmente uma das artes mais características de Portugal, isso não há dúvida nenhuma, e há sítios lindos, há exemplos, não é? E portanto, eles estão em qualquer igreja, em qualquer palácio, em casas, estações de comboio e até nas ruas, vemos azulejos com tantas histórias, normalmente.
1: Precisamente, não é? sim.
2: A palavra azulejo, e isso já começa a revelar a origem dos azulejos, vem de um termo muçulmano, ou seja, quem introduziu os azulejos em Portugal foram os

0: Aliás, que não era Portugal ainda, não é? Porque os muçulmanos vieram aqui para a Península no ano 711. Nessa altura não havia nem Portugal, nem Espanha, nem coisa nenhuma. Claro. Havia. Pronto. Então, esse é um termo muçulmano que significa pequena pedra polida. Esta origem mostra que os azulejos chegaram à Península Ibérica durante a presença muçulmana na Idade Média, ou seja, entre os séculos 8 e os séculos 12. Certo? Ou seja, estiveram aqui mais ou menos 500 anos. A estação de São Bento no Porto, por exemplo, não é? É famosa pelos seus 20 mil a 22 mil azulejos pintados por Jorge Colasso. Esses painéis retratam a história de Portugal e cenas populares em Portugal passaram a ter cores mais variadas, não é? Para além do azul, e começaram a mostrar cenas religiosas, históricas e do dia-a-dia. Aliás, é daí que vem aqueles que já referidos da estação de São Bento. No século XVII, ou seja, um bocadinho depois, desenvolveu-se o famoso azulejo azul e branco, inspirado na porcelana chinesa, porque a porcelana chinesa, que começou a vir do Oriente, não é? Quando nós chegámos ao Oriente, e essa, lindíssima, essa porcelana chinesa, e era assim, era azul e branca. E então, talvez por isso, começou-se a aplicar as cores da porcelana chinesa que chegava à Europa através do comércio marítimo. Este estilo tornou-se muito característico do país e, durante os séculos XVIII, os azulejos atingiram o seu período de maior esplendor. Grandes painéis decoravam igrejas e palácios contando histórias bíblicas, cenas de caça, paisagens e episódios da história de Portugal. Pois é. Sem dúvida nenhuma. Até aqui em Tavira temos, não diria grandes painéis,
1: temos a Igreja da Misericórdia,
0: mas temos, exatamente,
1: principalmente. Temos,
0: exatamente. É. Né? Portanto, é uma coisa que iremos ver na segunda parte deste texto, mas por agora vamos ouvir a propósito de São Bento.
1: Uhum.
0: Vamos ouvir o José Cid numa canção que se chama O Porto de...

0: tem uma série de painéis lindíssimos, de, grandes, de, com exatamente, não, desta vez não é a história de Portugal, mas sim cenas da vida do campo.
1: Sim.
0: Os trabalhadores, os animais, a lavadeira, etc. Não é? É muito, se, não conhece, se os ouvintes não conhecem, quando forem ao Coutinho, reparem nessa coleção de azulejos, que é realmente magnífica. Ora bem, o que é que aconteceu? Aconteceu que depois do terremoto de 1755, os azulejos foram muito usados na reconstrução da cidade, pois eram resistentes, fáceis de limpar e protegiam as paredes. Não é verdade? Então, no século XIX, um bocadinho mais tarde, com a industrialização, a produção de azulejos tornou-se mais rápida e barata, porque começou a ser produzido industrialmente. Começaram a aparecer fachadas de prédios totalmente cobertas de azulejos, não representando o ser, mas apenas com figuras imagens, geométricas, não é? Já no século XX, mais recentemente, artistas plásticos passaram a usar os azulejos de forma criativa, misturando tradição com arte contemporânea. O metro de Lisboa, por exemplo, algumas das estações do metro de Lisboa, têm imensos exemplos desta, da utilização de decorativa artística, não propriamente no sentido de proteger a fachada do prédio, não é? Portanto, como se vê, o que é que acontece? Que a linha do tempo dos azulejos em Portugal vem desde o século VIII. Os muçulmanos chegaram aqui em 711, eu não sei se eles trouxeram logo, se foi logo, se eles trouxeram logo os azulejos, não faço ideia, não é? Mas enfim, em algum momento foi, porque eles estiveram aqui até 1240 e muito, não é? Portanto, bastante tempo. E depois, enfim, houve uma evolução ao longo dos séculos, os azulejos decorativos, as cenas religiosas históricas, etc, etc, etc, até que no século XXI chegámos a usar o azulejo, ou usamos os azulejos, no sentido de preservação e valorização do património cultural. Isto é o que muito sucintamente se pode dizer acerca dos célebres azulejos que continuam a ser.
1: É verdade, utilizados, é por aí. E há que preservar. De vez em quando surge aqui ali além, até uma reportagem associada, já vi recentemente num canal televisivo, ao roubo dos azulejos, que depois ficam à venda, os pequenos excertos dos azulejos, isso, à venda na Feira da Lábia.
0: Na Feira da Lábia, isso é terrível. Não, e quando se faz a restauração, a restauração de um palácio, né? Há equipas de restauradores especializados.
1: Claro.
0: Muitos deles têm que ser reproduzidos, porque já não têm, conserto. Principalmente quando o azulejo desapareceu.
1: Sim.
0: Né? E, claro, portanto, tem que se fazer outro, né?
1: Sim.
0: Tendo o cuidado do tom de azul. E aí é que está a arte.
1: Aí está,
0: é?
1: Correspondente.
0: E muito bem, ainda bem que existem essas equipas de profissionais especializados na reconstrução e na restauração de azulejos.
1: Perfeito. Há que preservar. Nosso património é tão vasto e tão rico, não é?
0: São 900 anos de história, não é? Só castelos, mas é um monte deles.
1: Exatamente. Portanto, entre castelo e o facto de andarmos pelo mundo também, de outras culturas.
0: Sim.
1: Então.
0: Mas aqui em Portugal, aqui no país, não é? Quer dizer, sim, o que há mais são, historicamente, palácios, castelos, e conventos, ou ex-conventos, e mosteiros, não é? Porque foi aí que realmente a maior parte do dinheiro daquele período em que nós fomos o país mais rico da Europa, foi para aí que a maior parte do dinheiro foi canalizado, isso não há dúvida nenhuma.
1: Bem, voltamos para a semana?
0: Pois, cá
1: então
0: semana.
1: Será?
0: Cá estamos outra vez.
1: Cá estaremos. Obrigada, Vitorino, até lá.
0: Até lá.
1: Obrigada.
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5: 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Costumamos de dizer que temos uma mente aberta, mas o que acontece quando um aluno questiona o professor, um funcionário, contraria o chefe ou alguém critica o partido em que votamos? Hoje, Luís Horta, professor, empresário, fundador da Web Faros, traz-nos uma pergunta que merece alguma honestidade na resposta. Gostamos de pessoas que pensam pela própria cabeça, mesmo quando não concordam connosco? Venha daí, professor.
6: Olá a todos. Deixe-me começar com uma pergunta. Lembra-se da última vez que alguém lhe disse "não concordo contigo"? O que fez? Ouviu o resto ou ficou logo a preparar a resposta? Bem, não precisa de responder. E se estiver a ouvir isto ao lado de alguém lá de casa, também não precisa de olhar para essa pessoa. A pergunta é para si e para mim. Porque é fácil dizer que gostamos de ouvir opiniões diferentes, que defendemos o pensamento crítico, que queremos filhos com personalidade, alunos que façam perguntas e pessoas com iniciativa nas nossas empresas. Mas depois chega um momento em que alguém usa essa liberdade para nos contrariar. E aí já exige outro esforço. Como professor e empresário, este assunto interessa-me muito. Ocupo posições em que tenho de decidir, orientar e, por vezes, dizer que não. Mas isso também me obriga a perguntar. Estou a dar espaço para as pessoas pensarem ou apenas para confirmarem aquilo que eu já decidi? Vamos começar pela escola. Imagine que um aluno me diz: "Professor, não concordo com isso." Falta-me ao respeito? Só com esta frase eu diria que não. Preciso de ouvir o resto, perceber como falou, o que está a questionar e que razões tem. Pode ter percebido mal, pode estar enganado, pode até estar a tentar provocar. Mas também pode ter encontrado uma falha na minha explicação e eu tenho de deixar essa possibilidade em aberto. Se lhe digo que deve pensar pela sua própria cabeça, não posso ficar ofendido só porque essa cabeça chegou a uma conclusão diferente da minha. Claro que há regras. Um aluno não pode interromper constantemente, insultar ou impedir outros de aprender. Defendo a autoridade do professor, mas na empresa acontece algo semelhante. Imagino que apresento uma ideia à equipa e alguém me diz: "Luís, acho que isso não vai funcionar." Não é a resposta mais agradável de ouvir quando estamos entusiasmados com uma ideia. Mas quer que a pessoa fale ou que fique calada?

para saber do problema enquanto ainda posso corrigir alguma coisa, ou prefiro descobri-lo depois, quando já me custou tempo e dinheiro. Naturalmente, espero argumentos. Dizer mal de todas as ideias dos outros não é, por si só, uma grande demonstração de inteligência. Mas, se peço com sinceridade, tenho de saber recebê-la. Se a pessoa discorda e eu a interrompo, a ridicularizo ou lhe recordo quem é o chefe, para a próxima talvez já não diga nada. E depois? E depois posso sair da reunião muito satisfeito porque toda a gente concordou comigo. Ou pelo menos ninguém se deu ao trabalho de discordar. Não é bem a mesma coisa. Agora vamos a um terreno onde esta conversa aquece depressa. Política, imigração, religião. Conseguimos falar destes assuntos sem começar logo a distribuir rótulos? Há uma frase que resume a contradição que quero pôr em cima da mesa. Viva a democracia, desde que concordes comigo. Dito assim, tem graça. Mas imagina alguém a dizer: eu respeito a opinião de toda a gente, agora quem vota naquele partido só pode ser ignorante. Então respeita a opinião de toda a gente ou só a de quem vota como ele? E atenção, não estou a pensar num partido em particular, estou a propor um teste que cada um pode fazer ao seu próprio comportamento. Quando o resultado nos agrada, elogiamos a escolha das pessoas. Quando não nos agrada, conseguimos aceitar que fizeram uma escolha diferente da nossa. Ou decidimos logo que foram enganadas e não sabem pensar. Podemos criticar uma escolha, podemos considerar uma proposta errada, injusta ou perigosa. Mas temos de explicar porquê. Chamar ignorante a quem a defende não faz esse trabalho por nós. E aceitar um resultado eleitoral não significa ficar calado durante os anos seguintes. Podemos concordar, discordar, questionar, exigir explicações. Quem ganha também não recebe um certificado de razão para tudo o que fizer. Da mesma forma, se quer liberdade para questionar as escolhas dos outros, tenho de aceitar que questionem as minhas, mesmo quando me estraga a boa disposição. Pensemos, por exemplo, na imigração. Se alguém defende maior controle, quero ouvir que medidas propõe e como pretende aplicá-las. Não quero concluir, só por isso, que odeia estrangeiros. Se alguém defende maior abertura, quero perceber como responde às questões da integração, da habitação e dos serviços públicos. Também não quero despachar a pessoa com um "não percebes nada disto". As duas posições têm de aceitar perguntas difíceis. E, na religião, consigo respeitar a liberdade de uma pessoa acreditar e, ao mesmo tempo, questionar uma ideia ou uma prática religiosa. Agora, preciso saber do que estou a falar. Estou a criticar uma prática concreta? Estou a atribuir o mesmo comportamento a todas as pessoas daquela religião? Isso faz diferença. É aqui que a conversa exige algum trabalho. Obriga-nos a ser precisos, a explicar e às vezes a reconhecer que não sabemos o suficiente. É mais fácil colar um rótulo e ir embora. Mas o que é que esclarecemos? E depois há aquela frase que aparece quando a conversa começa a apertar. É a minha opinião. Está bem, mas a conversa não acaba aí. Se eu apresentar um número, podem pedir uma fonte. Se eu fizer uma acusação, podem pedir-me fundamentos. Se me contradisser, podem mostrar-me onde. Ter direito a uma opinião não me dá o direito de exigir que ninguém a conteste. Mas também não significa que todos os argumentos tenham o mesmo valor. Não precisamos de dar metade da razão a cada pessoa só para parecermos equilibrados. Precisamos de olhar para o que cada um representa. E podemos concluir que cada uma delas está errada. Agora, uma coisa é dizer isto está errado por estas razões. A outra é dizer tu és um idiota. Na primeira ainda temos um assunto para discutir. Na segunda já estamos a atacar a pessoa. E se alguém vai ao nosso perfil procurar uma fotografia, a nossa profissão ou uma publicação antiga para tentar diminuirmos, vale a pena perguntar o que é que isso acrescenta à conversa. Se estamos a discutir educação, o meu corte de cabelo não resolve a divergência. Pode merecer uma conversa à parte, mas deixamos isso para outro episódio. O problema é que também nos cabe olhar
para as respostas que nós próprios escrevemos.

antes de publicar, podemos fazer uma experiência. Retirar o insulto, a piada e os adjetivos. O que sobra? Ainda lá está um argumento? Ou apenas a vontade enorme de dar uma resposta que magoasse? Eu não acho que tenhamos de aceitar tudo com um sorriso. Podemos ser firmes, podemos usar ironia e podemos terminar uma conversa. Se quiseres discutir o assunto, discutimos. Se for para me insultar, ficamos por aqui. É um limite perfeitamente compreensível. Mas convém não confundir o desconforto de sermos contrariados com o ataque de sermos insultados. São coisas diferentes. E convém também deixar uma porta aberta à possibilidade de mudarmos de opinião. Consegue dizer, nesse ponto tens razão, a uma pessoa de quem não gosta? Não é tão simples como parece. Porque se for um amigo a apresentar um bom argumento, é fácil reconhecê-lo. Mas se for alguém com quem já discutimos 10 vezes, talvez nos custe mais. Mas o argumento não fica pior por ter saído daquela boca, tal como uma ideia nossa não fica melhor só por ser nossa. E se queremos que os outros saibam reconsiderar, também temos de lhe dar espaço para isso. Se alguém nos diz, pensei melhor e reconheço o que estava errado, não precisamos de aproveitar para lhe fazer uma festa de humilhação. Basta continuar a conversa. Para terminar, deixo-lhe uma pergunta. Escolha uma convicção sua, uma daquelas que costuma defender com força, e pergunta a si próprio. O que me faria mudar de opinião? Uma informação que ainda não tenho? Uma explicação melhor? Uma experiência diferente? Se a resposta for nada, talvez valha a pena demorar-se um pouco nessa resposta. Eu quero poder discordar de um aluno, de um colega, de alguém da minha equipa ou de quem comenta uma publicação minha. E quero que essas pessoas também possam discordar de mim. Isso não nos dispensa de respeito, de responsabilidade ou de argumentos, mas exige que aceitemos ouvir uma conclusão de que não gostamos.

0: Hoje amanhã, para esta quarta-feira, 14 de outubro deste 2026, é bom contar convosco aí desse lado. Desejamos a continuação de um ótimo dia, de uma boa semana, como se diz, brincando, já estamos no meizinho, não é? Essa é que é, o importante é que estejamos bem, não é? Isso mesmo.
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0: Vamos lá saber do tempo para hoje, na previsão do Instituto Português do Mar e da Atmosfera, o IPMA, para este 14 de outubro. Previsão que aponta para céu pouco nublado ou limpo, apresentando períodos de muito nublado no litoral norte e centro, uma nubosidade que pode persistir em alguns locais da faixa costeira. Vento fraco a moderado, o quadrante leste, sendo temporariamente de noroeste no litoral oeste durante a tarde, superando por vezes forte nas Serras Algarvias. Prevê-se uma pequena subida de temperatura. O mar na costa sul, com ondas inferiores a 1 metro, passando a ondas de sueste com 1 metro a 1,5 metro ao longo da manhã e início da tarde. A temperatura da água do mar continua quente, ronda entre os 19 e os 22 graus. A temperatura que aí está, e esta temperatura, a confirmação de que a temperatura mais elevada em todo o país ontem chegou aos 33,3 graus e foi registada esta temperatura em Odmira. Abaixo ficou Silves, mais propriamente em São Marcos da Serra, 33,1 graus, 32,6 graus registados em Mértola, mais propriamente em Val Formoso. Martilongo ficou pelos 32,1 graus. Em Castro Marim, 29,7 graus registados ontem, 29 graus certinhos registados em Vila Real de Santo António. Outros registros, por exemplo, em Algezur, 27,8 graus registados, 27,4 em Faro. Albufeira ficou pelos 27,2 e Tavira, primeiro olhão, 27,1 graus, Tavira ficou abaixo nos 27 graus. Estes os registros de 13 de outubro das temperaturas verificadas no país e divulgados pelo Instituto Português do Mar e da Atmosfera. Bem, e já é conhecido para esta manhã a decisão sobre a TAP. É avançado pelo Jornal Económico um artigo que diz que no fim ganham os alemães. Lufthansa fica com metade da TAP. É essa a decisão que é conhecida hoje. Lufthansa e Air France estavam na corrida para adquirir quase metade do capital social da TAP, mas o Jornal Económico avança que e sabe que os alemães levam a melhor. Portanto, é isso que iremos saber ao longo deste dia. Um artigo da ECO diz que o salário líquido aumenta em novembro, retenção na fonte de IRS com desconto de 50%. Uma sondagem conhecida pelo Diário de Notícias dá conta do barómetro DN-Aximage. 6 em cada 10 portugueses satisfeitos com seguro. Eleitores do Chega mantêm o chumbo. A FMI só vê mais 30 países no mundo com saldo orçamental superior a Portugal. Hoje sabe-se que a Judiciária está a fazer buscas aos bancos Carregosa e Banco Angolano de Investimentos. Um artigo do ECO fala também do concurso para comprar 780 geradores. Ficou deserto, apesar de mais de 9 milhões do PRR. Curioso. Ninguém apresentou proposta, então. Justiça. Um artigo de hoje dá conta de declarações de Ivo Rosa. Diz que a culpa não é dos juízes. Ivo Rosa

0: critica megaprocessos e responsabiliza o Ministério Público pelos atrasos nos inquéritos. Novo diretor nacional da PSP quer uma polícia de todos. Este é um artigo do Expresso. Voltando à Justiça, e o Eco tem um artigo que dá conta de que mais de 27 mil processos estão pendentes há mais de 4 anos nos tribunais.
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para o meio-dia. Vamos lá saber dos jornais de hoje, os jornais generalistas que estão nas bancas e quiosques do país. Iniciemos pelo Jornal Público. Manchete: teto máximo das rendas acessíveis sobe mais de 50% em alguns municípios. Fotografia de capa, tendas na rua, crise da habitação que inflama Espanha. Há outras chamadas de capa do Público. Tribunal de Contas, aprovado fim do visto prévio em contratos até 7 milhões e meio. Polémica no Ministério da Administração Interna, ficaram por comprar 780 geradores, apesar do PRR. Vamos conhecer outro dos jornais generalistas nas bancas e quiosques do país, depois do Público. Vamos ao Jornal de Notícias. JN tem como manchete: negócio da roupa e calçado sofre com verão prolongado. Fotografia de capa, a vitória do Sporting por 2-0 frente ao Lens. Contra-ataque e um

0: recorde para Suárez. Outras chamadas de capa do JN, orçamento, buraco no BPN, dava para pagar todo o ensino superior. Papa, nódulo no pulmão foi removido, mas é cancerígeno. Subsídio, vítimas de violência já não terão de sair de casa. Santo Tirso, um festival de guitarras sempre em construção. Há também uma tragédia chamada a capa no JN, em Vila Flor. Filho da vice-presidente morre em acidente no IC5. Caminhão tomba sobre carros que iam em sentido contrário. Do Jornal de Notícias, vamos para o Diário de Notícias. Manchete: 63% dos portugueses adiaram projetos devido ao aumento do custo de vida. Isto um barómetro de Anaximages. Segundo este estudo, 22% das pessoas disse ter adiado tratamentos de saúde e 8% referiu ter reduzido o número de refeições que faz por dia. Assumem também que andam menos de carro e compram produtos em promoção. Inflação continua a subir. Preços aumentaram 3,6% em setembro, com disparos nos combustíveis. Como diremos, esta é a realidade de nós portugueses. Outras chamadas de capa do DN, fala-se de arte, feira do desenho contemporâneo mostra obras com mais de 70 artistas. Liga dos Campeões, Sporting assinou a via de alta velocidade em Lens para reforçar a maratona europeia. E há também uma chamada de capa do DN que, enfim, ligada à música, nos deixa tristes. Durante muitos anos acompanhamos o percurso e a música, principalmente o seu grande êxito. Falamos de morte de Netinho. Símbolo da música Axé partiu na última terça-feira. Outras chamadas de capa do Diário de Notícias: TAP, governo decide privatização e alemã Lufthansa é tida como favorita. A grande fotografia de capa do Diário de Notícias fala de Espanha. Felipe VI defende em Ceuta a soberania de integridade territorial, que são indiscutíveis. Saúde. Nome de Nuno Reis para gerir mega estrutura do Serviço Nacional de Saúde divide PSD e administrações das unidades locais. São estes alguns dos temas e destaques do Diário de Notícias que está nas bancas e quiosques do país. Passamos para outro dos jornais generalistas, o Correio da Manhã, manchete: retenção do IRS com corte de 50% em novembro. Medida abrange salários e pensões. Há também a fotografia de capa do Correio da Manhã é a vitória do Sporting, que acelera na Europa. Super Leão soma a segunda vitória na Liga Milionária, diz o Correio da Manhã. Outras chamadas de capa. Menina de 14 anos foge do Brasil para vir ter com namorado de 20 anos. É também uma chamada de capa do Correio da Manhã. Fala-se também de Miguel Pinto Luz. Governo aprova lei à medida de ministro. Luís Neves esconde despacho do Ciresp. É outro dos temas de hoje. Fala-se da Operação ao Papa, operado com sucesso a cancro. Elvas e Caldas, duas mulheres mortas pelos companheiros. Porto, traficante guarda fortuna em Porquinho e disparam gastos com medicamentos para emagrecer. Há também no Correio da Manhã chamada de capa de morte de Netinho, morreu aos 60 anos. São estes os temas e destaques dos jornais generalistas que estão nas bancas e quiosques do país e que damos a conhecer aqui, ajudando-o a escolher a melhor leitura do dia, para que fique bem, bem, bem atualizado. Bem, Bem, e já que falámos de Netinho, vamos de alguma maneira também homenageá-lo ao longo destes muitos anos, de todo este século, diremos, porque este Mila vem de 1999. Ao longo de todo este século ainda ouvimos as suas músicas, principalmente este grande êxito, Mila, homenageando, pois, após a sua partida. 9 minutos para o meio-dia, a continuação de uma boa quarta-feira com a sua rádio.
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0: nosso grande Rui Vaz. Um grande beijinho, um cumprimento e um abracinho especial. Temos saudades dele. Despedimos-nos de mais um Hoje Amanhã. Beijinhos para todos. A continuação de uma boa quarta-feira, a continuação de uma boa semana. É já a seguir o atualizar de informação aqui na sua rádio, hoje com a edição de Francisco Grilo. Beijinhos para todos e até amanhã, se Deus quiser. Sejam felizes e façam por isso.
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4: Bem-vindos. O projeto internacional H2 Talent, coordenado pela Universidade de Évora, prevê a instalação de uma unidade de produção de hidrogênio renovável de 15 MW em Sines, com a aplicação deste combustível a edifícios e transportes no Alentejo e criação de uma comunidade energética na Ilha da Colatra, no Algarve. A iniciativa, que decorre até 2030, representa um investimento de 9 milhões de euros. Com início em 2024 e conclusão prevista para 2030, o projeto conta com um orçamento global de 9 milhões e envolve 29 parceiros de 7 países, incluindo universidades, empresas, municípios, centros tecnológicos e entidades públicas. Na Ilha da Colatra, o objetivo passa pela criação de uma comunidade energética

e renovável que permite armazenar eletricidade sob a forma de hidrogênio integral em redes inteligentes. O sistema irá aproveitar os excedentes de energia elétrica produzida por painéis solares para gerar hidrogênio, que será posteriormente utilizado para voltar a produzir eletricidade nos períodos de menor produção solar. No Alentejo, o projeto pretende desenvolver um vale do hidrogênio, promovendo a utilização deste combustível renovável em edifícios e transportes. Em Évora, uma das aplicações previstas é o aquecimento de edifícios, estando igualmente planeada a instalação de um sistema de mistura de hidrogênio com gás natural na piscina municipal. A mobilidade sustentável é outra das vertentes da iniciativa, como por exemplo em Alandroal, que serão desenvolvidas ações de apoio à conversão de frotas municipais e de serviços públicos para sistemas de propulsão a hidrogênio. Estas medidas complementam a produção de hidrogênio renovável em Sines, no distrito de Setúbal, onde está prevista a instalação de uma unidade de eletrolisadores com uma capacidade de 15 MW. O projeto estima alcançar uma produção superior a 500 toneladas de hidrogênio renovável por ano. Financiado pelo programa Horizonte Europa, através da Clean Hydrogen Joint Undertaking, o H2 Talent pretende avançar da investigação e do planeamento para a demonstração de soluções concretas no futuro. A iniciativa procura avaliar o potencial do hidrogênio renovável na descarbonização dos transportes, dos edifícios e dos sistemas energéticos locais. A ALMAGE, Associação de Defesa do Património Cultural e Ambiental do Algarve, apresenta um parecer negativo ao projeto da barragem da Fopana, considerando que o investimento de 90 milhões de euros representa uma ameaça para os ecossistemas locais e poderá revelar-se financeiramente inviável. A associação alerta para os impactos da construção da barragem na biodiversidade da Ribeira da Fopana, onde cerca de 2/3 das espécies de peixes existentes são autóctones, ao contrário do que acontece em muitos rios do sul, profundamente alterados pela construção de barragens e pela introdução de espécies exóticas. Segundo a ALMAGE, a construção da infraestrutura poderá comprometer a sobrevivência de várias espécies. Entre os riscos identificados estão a extinção vocal do saramugo, que não consegue sobreviver em águas paradas, e o bloqueio da circulação de peixes migradores, como o sável, a savelha, a enguia europeia e a lampreia marinha. A associação alerta ainda para o isolamento de espécies nativas, como a boga do Coadiana e o barbo de cabeça pequena, e para o possível colapso das populações de mexilhões de água doce. Os impactos poderão estender-se também ao Índice Ibérico, à perda da floresta e à submersão de cerca de 500 hectares de território. A retenção de 10 milhões de metros cúbicos de areias e sedimentos poderá, por sua vez, agravar a erosão costeira nas praias algarvias. Perante os riscos identificados, a associação defende a adoção de alternativas à construção da barragem, nomeadamente a reparação de fugas nas redes de abastecimento, o armazenamento de água no subsolo e a reutilização de águas residuais tratadas para rega. A consulta pública do projeto da barragem da Fopana decorre até 16 de outubro. Um incêndio que deflagrou na passada terça-feira no bairro da Horta da Areia, em Faro, destruiu duas casas pré-fabricadas e vários anexos, deixando mais de 2 dezenas de pessoas desalojadas, entre as quais crianças. Não houve registro de vítimas mortais. Segundo revelou ao jornal online Sul Informação, André Cardoso de Moraes, comandante da Companhia de Sapadores Bombeiros de Faro, o fogo foi dominado perto das 2:30 da tarde de terça-feira, cerca de 1:30 depois de ter deflagrado. Os trabalhos de consolidação ainda decorriam após o incêndio ter sido controlado. Os desalojados começaram a ser acompanhados pelo Serviço de Ação Social da Câmara Municipal de Faro, que prepararam uma resposta para as necessidades imediatas das famílias afetadas. Rui Graça, comandante da Proteção Civil de Faro, explicou que as pessoas com possibilidade de ficar em casas de familiares ou de amigos poderiam fazê-lo, enquanto para as restantes estava a ser preparado um espaço com alojamento, alimentação e instalações sanitárias. Às 14:40 estavam no local 42 operacionais apoiados por 16 veículos. Para responder a este incêndio, a Câmara Municipal de Faro preparou uma zona de acolhimento temporário no Complexo das Piscinas Municipais de Faro, o espaço que permitirá pernoitar e disponibilizar bens alimentares e instalações sanitárias às pessoas que não tenham alternativa de alojamento. O presidente da Câmara Municipal de Faro, António Pina, afirmou ao jornal online sua informação que a preocupação no momento é identificar os casos e garantir que ninguém ficasse sem teto. Em paralelo, a autarquia contactou a Segurança Social e os parceiros da rede de apoio social, nomeadamente o MAPS, para encontrar soluções de alojamento mais duradouras. O presidente da Câmara esclareceu, contudo, que a resposta não poderá passar para já pela habitação municipal, uma vez que o município não tem casas disponíveis e está toda ocupada. António Pina chamou ainda a atenção para a sobrelotação não autorizada das 4 edificações atingidas pelo incêndio, duas das quais tinham sido inicialmente identificadas como anexos. Os projetos da dessalinizadora da água do mar em Albufeira e da captação de água no Rio Guadiana, no Pomarão, representam um investimento conjunto de cerca de 305 milhões de euros. As duas infraestruturas têm candidaturas a financiamento, já submetidas ao Programa Sustentável 2030, num montante global de 283,2 milhões de euros. Segundo Helena Lucas, presidente da Águas do Algarve, a captação de água no Pomarão, no concelho de Mértola, distrito de Beja, está orçada em 188,7 milhões de euros,

0: dos quais 172,9 milhões foram candidatados a financiamento comunitário. O concurso para a empreitada já terminou, estando 7 propostas em fase de avaliação. A estação de dessalinização da água do mar do Algarve, prevista para Albufeira, representa um investimento de 116,9 milhões de euros, com uma candidatura de 110,3 milhões de euros já apresentada. As duas infraestruturas deverão entrar em funcionamento em 2029, segundo o responsável, que considera os projetos fundamentais para reforçar a segurança do abastecimento público na região. A captação no Pomerão permitirá obter em média 16 hectómetros cúbicos de água por ano através de uma ligação à barragem de Odveite. A dessalinizadora terá igualmente uma capacidade de produção inicial de 16 hectómetros cúbicos anuais e atualmente o Algarve necessita de captar cerca de 75 hectómetros cúbicos de água por ano para garantir o abastecimento público. No âmbito das medidas para reforçar a resiliência hídrica, os 16 municípios algarvios estão também a desenvolver obras avaliadas em 120 milhões de euros para reduzir as perdas de água de 20 para 15% até 2030, segundo do José Apolinário, presidente da CCDR Algarve. Já no setor turístico, cerca de 130 empreendimentos, correspondentes a 30% da oferta regional de camas, aderiram ao selo Save Water e, de acordo com André Gomes, presidente do Turismo do Algarve, estas unidades reduziram o consenso anual de água em 12%. Entretanto, segundo dados divulgados pela Agência Portuguesa do Ambiente no final de setembro, as 6 principais albufeiras do Algarve iniciaram o novo ano hidrológico com 74% da capacidade de armazenamento preenchida, num total de 328 milhões de metros cúbicos de água, mais 13 milhões que no período homólogo do ano passado.
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0: Tavira celebra esta quinta-feira, dia 15 de outubro, mais um aniversário de Álvaro de Campos. Fernando Pessoa, que atribuiu a Álvaro de Campos o nascimento em Tavira, a 15 de outubro de 1890, e que embora Álvaro de Campos seja uma personagem literária, a escolha de Tavira foi devido às ligações familiares de Fernando Pessoa à cidade, e por isso desenvolvem-se várias iniciativas para celebrar este aniversário de Álvaro de Campos. Começamos pela Associação Armação do Artista, que celebra o aniversário de Álvaro de Campos com a exibição de um documentário, Quem é Álvaro de Campos, com a realização de Miguel Andrade e Vítor Correia, a partir das 18h30 da tarde. Vítor Correia, da Associação Armação do Artista, deixa também um convite àqueles que queiram visitar a exibição deste documentário, para além de desejar os parabéns a este heterónimo pessoano que é Álvaro de Campos.
2: Nós, à semelhança do que temos feito desde a nossa existência na cidade, nós temos festejado sempre o aniversário do Álvaro de Campos, e este ano não é exceção, portanto fica aqui o convite a todos, venham à Armação do Artista, quinta-feira, dia 15 de outubro, que é o dia de nascimento do Álvaro de Campos, nós vamos passar aqui na sede da Armação um documentário que se chama Quem é Álvaro de Campos, realizado pelo Miguel Andrade e por mim próprio, e cantaremos os parabéns e fazemos aqui alguma, pronto, uma pequena festa de aniversário ao Álvaro de Campos, uma coisa muito simbólica, mas que gostávamos muito que a cidade aderisse. Ficam já aqui o convite no ar para que todos se dirijam à Armação às 18h30, no dia 15 de outubro, aos anos do Álvaro de Campos.
0: Vítor Correia, da Associação Armação do Artista, em relação a mais uma iniciativa desenvolvida para celebrar o aniversário deste heterónimo de Fernando Pessoa, Álvaro de Campos, a partir das 18h30 da tarde, com a exibição de um documentário e também cantar os parabéns a Álvaro de Campos. Outra iniciativa será desenvolvida pela Casa Álvaro de Campos, com a inauguração de uma exposição de artes plásticas em relação a Álvaro de Campos, na Biblioteca Municipal Álvaro de Campos, e que estará patente até ao dia 30 de outubro, que também se prolonga com dois eventos também realizados ao longo dos próximos dias. Focando mais concretamente na inauguração desta exposição, que realiza-se no aniversário de Álvaro de Campos, a partir das 5 da tarde, na Biblioteca de Tavira, falámos também com Eduardo Vaz, da Casa Álvaro de Campos, em relação a este aniversário e também à exposição que será inaugurada na Biblioteca Municipal e que estará patente até dia 30 de outubro.
3: Os principais participantes de peso na nossa ótica são os alunos da escola secundária Dr. Jorge Augusto Correia. Porque eles vão ser os principais protagonistas tavirenses deste evento. Nós queremos que a palavra seja múltipla, seja expressa nas suas diversas condições. E imaginamos que não apenas autores de literatura, professores universitários, investigadores ou outras pessoas com estas condições respeitáveis, digamos assim, e que têm muita importância em cada um dos cenários onde trabalham, fossem cabeças de cartaz, mas quisemos que a palavra, nessa diversidade que procuramos, fosse protagonizada, por exemplo, pelos alunos da escola secundária. Em que sentido? Desafiámo-los, através dos professores respectivos, para participarem numa oficina criativa de um pequeno vídeo com alguma performance também na linguagem do hip-hop. A cultura hip-hop é uma cultura muito ligada à manifestação juvenil, digamos assim, também à manifestação urbana. É um lugar de criação e de resistência, e nós pensámos que o Álvaro de Campos seria especialmente inspirador para os jovens, pegando nas suas palavras, sobretudo nas odes, e em particular na Ode Triunfal, para darem com um beat algo que reúna esse ritmo com a poesia, criando a sua própria linguagem e oferecendo aos participantes no evento um produto deste género. Também desafiamos os alunos que estão em artes para utilizarem palavras inspiradoras para criar um painel de pintura, é o caso, que será também exposto na biblioteca Álvaro de Campos e que será inaugurado no dia 15.
0: Eduardo Vaz, da Casa Álvaro de Campos, em relação à inauguração da exposição Palavra Inculta, que será no dia 15 de outubro, aniversário deste heterónimo Álvaro de Campos, na Biblioteca Municipal de Tavira, que também depois contará com um evento mais prolongado no dia 17, sábado, dedicado também à celebração de mais um aniversário deste heterónimo de Fernando Pessoa, que nasceu aqui na cidade de Tavira.
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0: Antes de finalizarmos este bloco informativo, uma nota de uma interrupção programada de abastecimento de água da empresa municipal Tavira Verde. Esta sexta-feira, dia 16 de outubro, entre as 9 da manhã e as 13 horas, no Barranco da Nora, freguesia de Santo Estevão, para beneficiação de infraestruturas. Relembramos, entre as 9 da manhã e as 13 horas de sexta-feira, dia 16, no Barranco da Nora, freguesia de Santo Estevão, haverá uma interrupção programada de abastecimento de água para beneficiação de infraestruturas. Para mais informações e consulta detalhada do mapa das zonas afetadas, devem os interessados visitar o website da Tavira Verde na secção de alertas e comunicados. Finalizamos com o tempo para hoje, para esta quarta-feira, dia 14 de outubro. O IPMA prevê céu pouco nublado ou limpo, apresentando períodos de muito nublado no litoral norte e centro até ao final da manhã, nebulosidade que poderá persistir em alguns locais da faixa costeira. Vento fraco a moderado do quadrante leste, sendo temporariamente de noroeste no litoral oeste durante a tarde, soprando por vezes forte nas serras algarvias a partir do final da manhã. Registra-se também uma pequena subida de temperatura. No mar, na costa sul, com ondas inferiores a 1 metro, passando a ondas de sueste com 1 metro a 1 metro e meio, a partir do meio da manhã. A temperatura da água do mar ronda entre os 19 e os 22 graus. A temperatura máxima prevista para Tavira aponta para os 28 graus, 27 graus para Faro, 32 graus para Lisboa, 25 graus já é a máxima prevista para o Porto. Pomos ponto final neste espaço de informação, desejando-lhe a continuação de uma boa quinta-feira com a sua rádio.
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Os desejos de uma ótima tarde de quarta-feira. Vou contar convosco aí desse lado. Iniciamos o Música a Gosto, por o qual pode participar pelo 281-320-245. Uma chamada para a Rede Fixa Nacional. Excelente tarde, boa quarta-feira, continuação de uma boa semana, bom trabalho, bom descanso. Bom almoço para quem está à mesa, sim senhor. Para quem está ao volante, boa viagem. Agradecemos a boleia. Obrigada mesmo.

0: Então, música a gosto desta quarta-feira, 14 de outubro, aniversariantes, a gente chega pela primeira vez e o batismo de participação é o caso da nossa Fátima Santiago. Bem-vindo, Fátima.
1: Bom dia.
0: Bom dia e parabéns pelo aniversário hoje.
1: É um momento bom para si, com desejo.
0: Com muita saúde, que...

0: É o Música Agosto para esta quarta-feira, este dia 14 de outubro. E temos mais uma participação. Olá, boa tarde.
1: Boa tarde,
0: a nossa Diolinda, que está numa azáfama entre almoço e escolinha.
1: Hoje já estou mais calma.
0: Ah, ok.
1: Desde sábado para cá, desde domingo, pai, mãe.
0: Pois é.
1: Agora já estou mais calma.
0: Pronto.
1: Olha, eu ainda agora ouvi falar no Rui Vaz.
0: Sim.
1: Pô, vai ser pôs o
0: Sim,
1: Rui
0: quero...
1: Vaz, para aí.
0: Sim.
1: E até nem é que fui ao Politeama no domingo, mas ele já não está lá,
0: não é? Não, ele fez a outra peça, sim. Eles são, são trabalhadores e de vez em quando são contratados. Ai, sim,
1: pois, sim.
0: É verdade.
1: Estava tanta gente que... nova, eles são ultrapados novos.
0: São muitos, sim, sim, vão se substituir.
1: Mas eu tinha a impressão que ele já não estava lá.
0: Sim, já está a fazer outras coisas. É.
1: Pois, quero ouvir o Rui Vaz hoje.
0: Muito bem.
1: Fomos ver a Marina Mota.
0: Ah, e que tal?
1: Foi
0: bom?
1: Foi forte, foi bom.
0: Olha...
1: Puseram toda a gente a rir.
0: Ai, de que maneira.
1: Dos pois. Partidos e dos Castelo Brancos e dos trompos. Ah, ai, Ana Cristina, muito rir.
0: Muito animo. Isso é que faz bem, não é?
1: Desta vez foi muito bom este programa.
0: Ainda
1: verdade.
0: Bem,
1: vamos
0: ainda bem.
1: A Marina Mota.
0: Sim, senhora.
1: Pois, olha, ponho...
0: Então, e para quem quer deixar a dedicatória?
1: Pois, sim. Para a Dona Júlia Abreu, a Dona Noema, a Ricardina, a Dona Mariana dos Caxinas, a Odília, a Isela, o João Lopes, o Sr. Zé Paz... O senhor Gilberto, o Carlos Salvador, Ana Paula, o senhor António Vila Real, a sua irmã Mariana, Elizabeth Água dos Fustos, Dona Vitalina de Valmurta, o senhor Custódio, o senhor Vitor de Sabidecha, a amiga Cátia, um beijinho para o Weber Rodrigo, e também aí para a Dona Noé Metavira, que agora não tenho jardim, não tenho visto, agora já não há jardim.
0: Ah, pois. É,
1: agora
0: sim.
1: Os dias são pequeninos.
0: São mais pequenos. Sim.
1: Um beijinho para a Dona Noemi e para o Sr. Manuel também do Jardim. O Sr. João, a Dona Leonilde da Sinaboga, Dona Alda da Alceca, o Sr. Avelino, Paula Guiar, a Dona Maria Pacheco e as colegas do lado a lado e está tudo.
0: Sim,
1: um beijinho para todos nós, para todos quantos nos ouvimos falar e amigos e amigas.
0: Muito bem. Beijinhos, uma boa quarta-feira e até amanhã com saúde.
1: Nossa,
0: beijinhos, até amanhã. Obrigada.
1: Pronto, obrigada.

0: Agora vamos até Mar Gonçalves. Boa tarde, Eugénia.
1: Boa tarde, Ana, e boa tarde para todos os ouvintes.
0: Como é que estamos hoje? Está tudo bem?
1: Calminho.
0: Ótimo.
1: Já vamos dar um passeio.
0: Ainda bem, sim senhor. De vez em quando é bom que dar uma volta.
1: Quatro dias à azeitona.
0: Uma volta. É já a altura de começar a levar a passear a azeitona, não é? Passear
1: claro,
0: a azeitona.
1: Claro,
0: é verdade.
1: É assim.
0: É assim. Então já
1: digo. Aproveitar, pois está muito caro.
0: Pois está, pois está. E não tem comparação também, a qualidade, não é? É verdade.
1: É isso.
0: Então e a dedicatória de hoje?
1: Vai para toda a minha família, para a minha irmã, com um beijinho para ela, para todos os doentes com rápidas melhoras, para quem está doente, quem é aniversariante, os meus parabéns. Para todas as amigas da Rádio Gilão. Rádio Linda. Rádio Linda. Para o senhor António de Vila Real e para a irmã. Para a Mariana das Canchinas e para as suas princesas. Olha, vai para todos, todos.
0: É sim.
1: Para os que estão na escuta e os que não estão, olha. Os ouvintes, participantes e não participantes.
0: Perfeito, sim.
1: Para no resto do meu programa, continuação de uma boa semana. Um beijinho e até amanhã, se for possível.
0: Beijinhos e até amanhã. E saúde. E obrigado, Eugénia.
1: Saúde também, obrigado.

0: Hoje ao encontro da nossa Mariana. Boa tarde, Mariana.
1: Boa tarde, Ana Cristina.
0: Está tudo bem desse lado?
1: Está.
0: Ótimo, ainda
1: bem. Está um ventinho,
0: mas está calor, está quentinho, sem dúvida. É verdade. Então vamos lá à dedicatória de hoje?
1: Pois a dedicatória vai para os ouvintes todos, que já há duas semanas que eu não ouço ninguém.
0: Pois é.
1: E agora ouvi a Diolinda e ouvi a Eugênia Teixeira. Ouvi estas duas meninas agora.
0: Sim, vai
1: um beijinho para elas as duas. E vai para o resto dos ouvintes todos, um beijinho para eles todos e para elas. Para toda a minha família, para meus netinhos. Da Lara e da Lima, para aqueles meninos de aí para a Ana e para os seus colegas e para todos os ouvintes.
0: Beijinhos também.
1: E tudo bom para os ouvintes todos. Porque eu por acaso, ouço muito mal, mas dá para ouvir um bocadinho.
0: Pois, dê para remediar,
1: Então
0: assim
1: vai
0: mesmo.
1: Um beijinho para eles todos, não falem nome nenhum, porque eles são muito e está-se a ouvir muito mal.
0: Sim, sim.
1: Vá para eles todos, ensando para eles todos, é para eles todos mesmo.
0: Nem mais, está toda a gente incluída, nem mais.
1: Está toda a gente. Ah, não, um beijinho.
0: Beijinhos até amanhã, Mariana. Saúde.
1: Obrigada.

0: O Primeiro-Ministro vai revelar quem venceu o concurso de privatização do capital da TAP, de parte do capital da TAP. Em direto de São Bento está a repórter Inês Amancha. Conferência de imprensa está a começar, Inês.
1: Isso mesmo, vai falar agora Luís Montenegro, o Primeiro-Ministro, que vai anunciar quem é o vencedor que fica com a parte da companhia aérea nesta operação de privatização parcial da TAP. Vamos escutar.
2: A fase final, dois dos três maiores grupos europeus de aviação, confirmando a confiança no valor da TAP e no interesse desta operação. Os candidatos apresentaram propostas robustas e tecnicamente muito equivalentes, alinhadas com os pilares definidos pelo Governo para esta privatização. Desde logo, o reforço do hub e a sede da empresa em Lisboa, a preservação da marca e da identidade portuguesa da companhia, a conectividade territorial com as regiões autónomas, a manutenção das rotas da diáspora e dos mercados lusófonos e o reforço das ligações estratégicas, o respeito pelos trabalhadores e pela estabilidade laboral e a sustentabilidade e viabilidade financeira da empresa a médio e a longo prazo. Uma sustentabilidade que permita o fim da dependência do dinheiro dos contribuintes portugueses e possibilite à TAP crescer e viabilizar-se à escala europeia e mundial, integrada num grande grupo de aviação global. Avaliadas as propostas, a decisão do Governo recai sobre o grupo Lufthansa, cuja proposta financeira é 16% superior à proposta concorrente e com menor grau de incerteza. Esta é a melhor escolha para o futuro da empresa e a que melhor protege o interesse nacional. A operação representa um encaixe financeiro de 1.201 milhões de euros nesta primeira fase. O Estado mantém uma posição maioritária de 50,1% na empresa, preservando o controlo da companhia e a valorização futura desta participação. À Lufthansa caberá a responsabilidade da gestão executiva e operacional. Trata-se de uma proposta que resulta numa valorização total da companhia em 2.552 milhões de euros. Um valor muito, eu diria mesmo muitíssimo acima das avaliações independentes perspectivadas há alguns anos ou mesmo há alguns meses. Recordo, a esse propósito, que em 2023, ano da decisão da privatização, ainda da responsabilidade de governos anteriores aos nossos, a avaliação da TAP estava entre os 700 e os 1.700 milhões de euros. Mas que em 2024, nos primeiros meses do exercício do 24º Governo Constitucional, essa avaliação não ia além de 350 milhões de euros. Estes são, portanto, valores que comparam com uma valorização de 2.552 milhões de euros. Esta valorização, nós não temos dúvidas, foi fruto do intenso trabalho de reestruturação e de gestão competente levado a cabo nos últimos dois anos. Uma valorização que decorre também da estratégia ambiciosa que estamos a implementar no setor da aviação, nomeadamente ao nível das infraestruturas aeroportuárias. Para nós, foi sempre muito claro que perante os desafios que hoje este setor enfrenta, a TAP só seria sustentável e viável se tivesse capacidade para crescer, se fosse mais competitiva e se ganhasse mais escala. Ou seja, se fosse integrada num grande grupo de aviação. A integração da TAP nesta plataforma global, a Lufthansa, é equivalente a colocar a nossa companhia aérea dentro de um dos maiores grupos europeus, no caso o maior, mas também o quarto maior grupo a nível global, se estivermos a falar em receitas. Estamos, portanto, a garantir o crescimento da TAP, o crescimento da frota, o crescimento dos passageiros, o crescimento dos destinos e

0: as ligações, também o crescimento do investimento, não só na TAP, mas em toda a área aeronáutica em Portugal. Desta proposta fazem parte também outros investimentos. Em particular, gostaria de destacar os 500 milhões de euros que significam a criação de uma nova escola de pilotos em Tancos, um centro de inovação em Aveiro, um centro de serviços corporativos, a que se soma o já conhecido investimento da Lufthansa Technique em Santa Maria da Feira. Estamos a perspectivar um crescimento também do emprego. 3 mil empregos associados ao crescimento projetado da TAP e um total de 5.500 empregos diretos e indiretos no conjunto de todas estas iniciativas de investimento no nosso país. Um crescimento também da capacidade de manutenção e engenharia, com a integração da manutenção da TAP na Lufthansa Technique, e um crescimento que, como referi, beneficia a estratégia aeroportuária que o Governo tem em curso e que começou com a localização do novo aeroporto de Lisboa e com a sua execução, que agora sai reforçado, naturalmente, mas a que se juntam, e quero também destacar de forma muito enfática, o investimento no aeroporto Francisco Sá Carneiro, a segunda base estratégica de toda esta operação, e sem esquecer também os aeroportos de Faro e das regiões autónomas, que são também uma mais-valia do ponto de vista estratégico. Se hoje podemos encarar o futuro da TAP com entusiasmo e confiança, isso também é verdade, se deve ao esforço dos portugueses, que injetaram nos últimos anos na empresa mais de 3.200 milhões de euros dos seus impostos. Dinheiro que, portanto, ao ser canalizado para a companhia, deixou de estar disponível para outras despesas públicas, nomeadamente nos serviços públicos essenciais. Nós, desde o início, assumimos o nosso objetivo de recuperar esse valor para os portugueses. Por isso, fomos firmes e exigentes na negociação, de forma a obtermos as melhores condições e contrapartidas e reduzir a exposição futura do Estado, precisamente para podermos maximizar o esforço que fizemos antes com a injeção do capital. É por isso que esta parceria entre a TAP e a Lufthansa nos aponta para esse caminho. O caminho da recuperação total do valor que os portugueses investiram na TAP. É com este mesmo objetivo que o Governo encara a possibilidade de, numa segunda fase até 2028, como propõem de resto os candidatos, trocar o capital remanescente por uma participação social na holding do respectivo grupo. A oferta da Lufthansa para uma segunda fase inclui uma verba de mais 488 milhões de euros e uma permuta de ações que pode vir a posicionar o Estado português como o segundo maior acionista desta companhia, que é a maior companhia aérea europeia, e por via disso a colher os respectivos dividendos ano após ano. O orgulho nacional que temos na TAP deve assentar na capacidade de ligar Portugal ao mundo, de gerar mais atividade, de se constituir como um ativo económico e de proteger o interesse dos contribuintes. Para resumir, podemos dizer que a nossa ambição é dar asas à TAP para que ela voe cada vez mais e voe cada vez mais longe. E é nossa convicção e é minha convicção. Hoje garantimos o futuro da TAP e trazemos esperança a todos os portugueses, a todos os que cá estamos, a todos os que são mais jovens e a todos aqueles que aqui estarão a seguir a nós, que continuarão a ter uma companhia portuguesa integrada num grande grupo a servir o interesse estratégico do nosso país. Dava agora a palavra ao Ministro de Estado.
1: Briefing com a presença do Primeiro-Ministro e também de vários ministros. Seguem-se ainda agora os pormenores de toda esta operação. Primeiro ainda vai falar o Ministro das Finanças, depois haverá também declarações da parte do Ministro das Infraestruturas e depois aí sim segue-se um espaço para perguntas dos jornalistas. Mas fica desde logo essa notícia. O Governo decidiu escolher a alemã Lufthansa para adquirir 44,9% da TAP nesta privatização parcial da Companhia Aérea Portuguesa, com Luís Montenegro a explicar aqui esta manhã que esta é uma proposta financeira 16% superior à concorrente, que era da Air France KLM, e tem também menor grau de incerteza. É também a proposta que melhor protege o futuro da empresa e o interesse nacional, foi o que disse aqui o Primeiro-Ministro nesta intervenção inicial. Depois desta escolha da parte do Governo português pela Lufthansa para ficar com esta privatização parcial da TAP, segue-se agora um processo negocial e regulatório que pode prolongar-se até 2028, por mais dois anos, mas para já segue então para Bruxelas, uma vez que esta operação tem de ser aprovada pela concorrência da Comissão Europeia. Mas fica essa notícia, é a Lufthansa que ganha este negócio, esta compra de 44,9% da transportadora aérea portuguesa.
2: Que vai representar um encaixe para o Estado português de 1.200 milhões de euros nesta primeira fase. Numa segunda fase poderão entrar 488 milhões de euros. Esta proposta da Lufthansa irá permitir reforçar o hub de Lisboa, manter a sede da empresa na capital, a manutenção das rotas da diáspora, o respeito pelos direitos dos trabalhadores, assim disse Luís Montenegro, e a viabilidade financeira da transportadora. Em direto nesta edição está a comentadora de economia da Antena 1, Clara Teixeira. Viva Clara, boa tarde. Pelos motivos elencados pelo Primeiro-Ministro, entendes que esta escolha faz sentido?
3: Nós não conhecemos exatamente a proposta do consórcio perdedor da Air France KLM, portanto vamos achar que sim. Agora, não é uma surpresa, há várias horas que circulava a indicação de que a Lufthansa ganharia este processo de privatização. Eu acho que a parte mais surpreendente do anúncio foi precisamente quando o Primeiro-Ministro falou na hipótese de a Lufthansa vir a ser o segundo maior acionista da Lufthansa em 2028, depois da segunda fase de privatização da TAP.
2: Hipótese
3: estranho.
2: Do Estado português entrar no capital da Lufthansa,
3: exatamente,
2: não foi assim?
3: Exatamente, no capital da holding global da Lufthansa. É um pouco estranho, a Lufthansa tem no seu capital social acionistas privados, o maior é um grupo privado alemão com 15% do capital, o resto são fundos de várias partes do mundo, e não sei até que ponto este conjunto de acionistas veria com bons olhos a entrada de um Estado, sendo português ou sendo outro país qualquer, no capital de uma empresa que tem acionistas privados. Mas isso é um problema para nos focarmos em 2028, não é verdade? Falta muito tempo até lá. Agora, o que é que eu acho em relação à entrada da Lufthansa? O que é que a Lufthansa ganha com a entrada na TAP? E é muito simples de explicar. A Lufthansa tem atualmente uma presença forte na América do Norte, mas tem muito poucas ligações para o Brasil e para a América do Sul, que é um mercado, sobretudo um mercado brasileiro, onde a TAP é bastante forte, e Lisboa é um hub, não é? De ligação entre os voos entre Europa, América do Sul barra Brasil e África. Portanto, o maior encanto da TAP, o maior atrativo da TAP para a Lufthansa é, sem dúvida, o hub e as ligações ao Brasil. O que é que a Lufthansa vai ter que trabalhar? Com o que é que a Lufthansa vai ter que trabalhar nos próximos 10 anos? Com um aeroporto em Lisboa extremamente congestionado, com filas nas fronteiras do espaço Schengen, e portanto isso também pode ser um obstáculo, não é, que a Lufthansa poderá ter que lidar com ele. Em relação à TAP, o que é que a TAP ganha em ficar integrada num grande grupo, no maior grupo de aviação europeu, que é a Lufthansa? Ganha escala, obviamente, fica num grupo de maior dimensão, ganha capacidade comercial, ganha redução de custos para negociar combustível, para adquirir novos aviões, se for o caso, ou novo material técnico, ganha passageiros, obviamente, porque muitos deles serão redirecionados pela Lufthansa, e pode também crescer e ganhar empregos. Agora, o que é que a TAP pode perder? Este hub de Lisboa, apesar de ser uma das condições do caderno de encargos, e esperemos que o governo negocie muito bem a continuidade deste hub em Lisboa, mas de facto pode haver a tentação de um grupo grande como é a Lufthansa de deslocar este hub, ou seja, as ligações aéreas, sobretudo para o mercado brasileiro, para outro ponto da Europa, nomeadamente para um aeroporto sediado na Alemanha. Portanto, a privatização é de uma posição minoritária na TAP, mas a Lufthansa de facto vai nomear o presidente e vai ficar a mandar na companhia aérea portuguesa. E temos que seguir com muita atenção para ver o que vai acontecer.
2: Obrigado pela tua análise, Clara Teixeira, comentadora de assuntos económicos da Antena 1, aqui a olhar para este anúncio de que a Lufthansa vai entrar no capital da TAP, fica com 44,9% do capital da transportadora. Este é um assunto a que vamos voltar naturalmente no Jornal das 14h. Vamos também ouvir as justificações do Ministro das Infraestruturas, Miguel Pinto Luz, que fala nesta altura em conferência de imprensa. Ele é, de resto, o convidado do próximo Conversa Capital, programa da Antena e do Jornal de Negócios, que vai para o ar aqui na rádio no próximo domingo, à 13h.
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2: Falar no calor da emoção não é absolutamente nada boa ideia. Até porque aquilo que tu vais dizer nesse momento será sempre o teu instinto a falar. E o teu instinto quer defender-te acima de tudo. No entanto, as ações que vão ser geradas são exatamente as opostas do que aquilo que tu desejavas. Por isso, da próxima vez que sentires qualquer vontade de falar naquele calor da emoção, o ideal será mesmo parar, respirar, sair do ambiente, voltar com a cabeça bem mais limpa e aí sim falar aquilo que tu podes ter como claro neste momento. Vais perceber que aquilo que tu querias dizer antes é muito diferente daquilo que tu vais dizer no momento seguinte. Nem sempre é fácil parar, mas acredita, se não parares, os resultados vão ser bem piores. Portanto, afinal, não é só falar.
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0: Boa tarde, são 14 horas.
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2: Passeios na História de Tavira regressam sábado, dia 17 de outubro, pelas 10:30 da manhã, com o percurso dedicado à arquitetura modernista na cidade, com orientação de Ricardo Costa Agares, arquiteto e investigador do Instituto Universitário de Lisboa. Entre as décadas de 1930 e 1960, Tavira conheceu a construção de edifícios públicos e privados que introduziram novas formas de pensar e construir arquitetura, procurando conciliar os princípios da modernidade com as tradições locais e as características da cidade. Construções por vezes discretas, entre o edificado histórico, constituem testemunhos das transformações urbanas e sociais do século XX. Ao longo do percurso, serão abordados alguns destes edifícios, procurando compreender as circunstâncias que estiveram na origem da sua construção, as necessidades a que procuraram responder e o papel que desempenharam na vida da comunidade. A visita será também uma oportunidade para refletir sobre a importância da arquitetura modernista na identidade urbana de Tavira e na construção de uma cidade diversificada e viva. Ricardo Costa Agares é arquiteto e investigador na área da história e teoria da produção do ambiente, construído e investigador principal do Instituto Universitário de Lisboa. Lembramos que os interessados em participar, que o número máximo são 30 pessoas e que devem proceder ao preenchimento do respectivo formulário de inscrição para participar nos passeios na história de Tavira, com o tema Arquitetura Modernista em Tavira. Há mais informações no site e nas redes sociais do município. A Inculta é um projeto cultural em Tavira de 15 a 17 de outubro. Oficinas, diálogos e apresentação em palco, um projeto cultural educativo e participativo em torno da palavra e de Álvaro de Campos. A organização é da Casa Álvaro de Campos, em parceria com o município e a Escola Secundária Dr. Jorge Augusto Correia. Inculta destaca a palavra, a criação e a participação nesta primeira edição, entre outros, de Lídia Jorge. Afirmando-se como um projeto cultural, educativo e participativo, contribuindo para que Tavira seja um espaço ativo de pensamento, experimentação e encontro. A programação é aberta à palavra escrita, dita, cantada, representada e debatida. O projeto valoriza a diversidade identitária, a lusofonia, entendidas como experiências vivas de língua partilhada, cruzamento cultural e convivências entre diferenças. A programação integra a oficina e exposição de artes plásticas, os Campos de Álvaro de Campos. Os trabalhos produzidos pelos alunos serão apresentados ao público, reforçando a relação entre escola, cidade e património cultural. A inauguração da exposição acontece dia 15 de outubro. A oficina Ritmo e Poesia, do Beat ao videoclipe, aproxima a poesia moderna da cultura hip-hop e da produção audiovisual, conduzindo os participantes por processos de escrita, interpretação, criação sonora, filmagem e edição. O resultado será uma criação coletiva, relacionando as inquietações de Campos com as linguagens urbanas contemporâneas, a apresentar na abertura de evento a 17 de outubro. Este projeto da Casa Álvaro de Campos, de 15 a 17 de outubro em Inculta, é apresentado na Biblioteca Álvaro de Campos. A Galeria Municipal de São Brás de Alportela exibe até o dia 31 de outubro a exposição Água e o Mar para Mim, terceira edição. Foi inaugurada no início do mês e integrada no ciclo de exposições do município de São Brás de Alportela para este ano. Promovida pela empresa Águas do Algarve, a mostra reúne diversas manifestações artísticas criadas a partir de chapéus de chuva transformados em peças de arte, numa abordagem criativa a temas como a importância da água e do mar, a escassez hídrica, as alterações climáticas e a poluição marinha. A iniciativa alia a cultura, a educação ambiental e a inclusão e contribui para o reforço da estratégia de educação e sensibilização ambiental do município de São Brás de Alportel. Feira de Caça de Mértola acontece entre 23 e 25 de outubro, na sua 17ª edição. Agora com uma nova localização, no Parque Desportivo e de Lazer Municipal. O evento apresenta um cartaz musical que inclui Matias Damásio, Dama, Buba Espinho, Bandidos do Cante e Descendentes. O programa diversificado aborda a questão da caça, mas tem muita animação ao longo destes dias. A entrada no recinto é gratuita, mantendo-se o apelo a um

0: contributo simbólico irá reverter a favor de uma instituição particular de solidariedade social. A edição deste ano reforça a ligação entre a cultura, natureza e desenvolvimento económico local. É este o convite de Mértola para a 17ª Feira da Caça, de 23 a 25 de outubro. Quarta Taça do Algarve XCO e Encontro Regional de Escolas. Acontece dia 18 de outubro no Campus Cotista em Tavira. É uma organização do Clube Bike Team de Tavira. Às 9 horas a partida para as escolas, às 11 horas a competição, com a meta em Conceição de Tavira. Mercadinhos de Castro Marim, Odeleite e Azinhal decorrem mensalmente. O Mercadinho na Aldeia, em Odeleite, decorre no primeiro domingo de cada mês, enquanto em Castro Marim acontece no segundo sábado do mês, ao mesmo tempo que a Feira das Velharias. No Azinhal, há mercado no último domingo do mês. Dança até no teatro, às quartas-feiras pela manhã, de 30 de setembro a 18 de novembro. Aulas de dança para a saúde e bem-estar dos séniores. É uma iniciativa da Artificial, Associação Artística e Cultural do Algarve. Aula semanal de uma hora, fortalecimento muscular, cardiorrespiratório, flexibilidade, equilíbrio, coordenação e relaxamento, além de ajudar a criatividade e a memória. Iniciativa com apoio do município no âmbito de Equinócios 2026. As inscrições acontecem na bilheteira do Teatro Municipal de Tavira. Gestos que se tornam arte. É a exposição patente na Misericórdia em Tavira. Um projeto multidisciplinar que reúne 14 artistas convidados do Conselho de Tavira. Foram desafiados a reinterpretar, através das diferentes linguagens artísticas, as 14 obras de Misericórdia. A exposição nasceu assim num dos mais importantes elementos patrimoniais da Igreja da Misericórdia, o conjunto de 14 painéis de azulejos executados em torno de 1760, onde se encontram representadas as 7 obras de Misericórdia, espirituais e as 7 corporais. É a representatividade destas obras que pode ser visitada durante estes meses na Igreja da Misericórdia, em Tavira. Música nas Igrejas é o projeto da Academia de Música de Tavira. Acontece todos os sábados a partir das 6 da tarde. Dia 17 de outubro, Miguel Pereira ao piano, um concerto para a Ermida de São Sebastião. É o Música nas Igrejas da Academia de Música de Tavira, aos sábados à tarde, a partir das 18 horas. Até 30 de dezembro, exposição permanente Judeus em Tavira, fragmentos de uma história, para visitar no núcleo islâmico do Museu Municipal. Até 24 de outubro, exposição Uma Árvore, da autoria de Daniel Moreira e Rita Castro Neves, para visitar no Museu Municipal de Tavira, Palácio da Galeria. Domingo 18 de outubro, a partir do meio-dia e meia, tertúlia à hora do almoço. O tema: História Económica e Social dos Primórdios até ao ano de 1800, por Eldrico Reis Conceição. É no Hotel Vila Galé, em Tavira, é uma iniciativa da Associação Internacional de Paramelogia. 103º aniversário do Núcleo de Tavira da Liga dos Combatentes. Tem um almoço convívio agendado para domingo, dia 18 de outubro, a partir do meio-dia e meia, no Hotel Vila Galé, Albacora. Aniversário de Álvaro de Campos, documentário Quem é Álvaro de Campos, com a realização de Miguel Andrade e Vítor Correia, que vão estar presentes nesta apresentação, dia 15 de outubro, quinta-feira, às 6h30 da tarde, na sede da Armação do Artista. A celebração de Álvaro de Campos é na Armação do Artista, esta quinta-feira, 15 de outubro.
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1: Boa tarde, são 14 horas e 19 minutos.
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7: Boa tarde, são 15 horas e 4 minutos.

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mais. Vamos fazer história. Toda a gente da esquerda para a direita assim. Hey, hey, hey, hey. Toda a gente na mão esquerda. Obrigado por nos fazerem felizes. Obrigado por deixarem-nos fazer música portuguesa. Obrigado, Lisboa, por terem saído das vossas casas

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0: Boa tarde, são 18 horas.
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2: Bem-vindos. O projeto internacional H2 Talent, coordenado pela Universidade de Évora, prevê a instalação de uma unidade de produção de hidrogênio renovável de 15 MW em Sines, com a aplicação deste combustível a edifícios e transportes no Alentejo e criação de uma comunidade energética na Ilha da Colatra, no Algarve. A iniciativa, que decorre até 2030, representa um investimento de 9 milhões de euros. Com início em 2024 e conclusão prevista para 2030, o projeto conta com um orçamento global de 9 milhões e envolve 29 parceiros de 7 países, incluindo universidades, empresas, municípios, centros tecnológicos e entidades públicas. Na Ilha da Colatra, o objetivo passa pela criação de uma comunidade de energia renovável que permita armazenar eletricidade sob a forma de hidrogênio integral em redes inteligentes. O sistema irá aproveitar os excedentes de energia elétrica produzida por painéis solares para gerar hidrogênio, que será posteriormente utilizado para voltar a produzir eletricidade nos períodos de menor produção solar. No Alentejo, o projeto pretende desenvolver um vale do hidrogênio, promovendo a utilização deste combustível renovável em edifícios e transportes. Em Évora, uma das aplicações previstas é o aquecimento de edifícios, estando igualmente planeada a instalação de um sistema de mistura de hidrogênio com gás natural na piscina municipal. A mobilidade sustentável é outra das vertentes da iniciativa, como por exemplo em Alandroal, que serão desenvolvidas ações de apoio à conversão de frotas municipais e de serviços públicos para sistemas de propulsão a hidrogênio. Estas medidas complementam a produção de hidrogênio renovável em Sines, no distrito de Setúbal, onde está prevista a instalação de uma unidade de eletrolisadores com uma capacidade de 15 MW. O projeto estima alcançar uma produção superior a 500 toneladas de hidrogênio renovável por ano. Financiado pelo programa Horizonte Europa, através da Clean Hydrogen Joint Undertaking, o H2 Talent pretende avançar da investigação e do planeamento para a demonstração de soluções concretas no futuro. A iniciativa procura avaliar o potencial do hidrogênio renovável na descarbonização dos transportes, dos edifícios e dos sistemas energéticos locais. A ALMAG, a Associação de Defesa do Património Cultural e Ambiental do Algarve, apresenta um parecer negativo ao projeto da barragem da Fopana, considerando que o investimento de 90 milhões de euros representa uma ameaça para os ecossistemas locais e poderá revelar-se financeiramente inviável. A Associação alerta para os impactos da construção da barragem na biodiversidade da Ribeira da Fopana, onde cerca de 2/3 das espécies de peixe existentes são autóctones, ao contrário do que acontece em muitos rios do sul, profundamente alterados pela construção de barragens e pela introdução de espécies exóticas. Segundo a ALMAG, a construção da infraestrutura poderá comprometer a sobrevivência de várias espécies. Entre os riscos identificados estão a extinção vocal do saramugo, que não consegue sobreviver em águas paradas, e o bloqueio da circulação de peixes migradores, como o sável, a savelha, a enguia europeia e a lampreia marinha. A associação alerta ainda para o isolamento de espécies nativas, como a boga do coadiana e o barbo de cabeça pequena, e para o possível colapso das populações de mexilhões de água doce. Os impactos poderão estender-se também ao Índice Ibérico, à perda da floresta e à submersão de cerca de 500 hectares de território. A retenção de 10 milhões de metros cúbicos de areias e sedimentos poderá, por sua vez, agravar a erosão costeira nas praias algarvias. Perante os riscos identificados, a Associação defende a adoção de alternativas à construção da barragem, nomeadamente a reparação de fugas nas redes de abastecimento, o armazenamento de água no subsolo e a reutilização de águas residuais tratadas para rega. A consulta pública do projeto da barragem da Fopana decorre até 16 de outubro. Um incêndio que deflagrou na passada terça-feira no bairro da Horta da Areia, em Faro, destruiu duas casas pré-fabricadas e vários anexos, deixando mais de 2 dezenas de pessoas desalojadas, entre as quais crianças. Não houve registro de vítimas mortais. Segundo revelou ao jornal online sua informação, André Cardoso de Moraes, comandante da Companhia de Sapadores Bombeiros de Faro, o fogo foi dominado perto das 2:30 da tarde de terça-feira, cerca de 1:30 depois de ter deflagrado. Os trabalhos de consolidação ainda decorriam após o incêndio ter sido controlado. Os desalojados começaram a ser acompanhados pelo Serviço de Ação Social da Câmara Municipal de Faro, que prepararam uma resposta para as necessidades imediatas das famílias afetadas. Rui Graça, comandante da Proteção Civil de Faro, explicou que as pessoas com possibilidade de ficar em casas de familiares ou de amigos poderiam fazê-lo, enquanto para as restantes estava a ser preparado um espaço com alojamento, alimentação e instalações sanitárias. Às 14h40 estavam no local 42 operacionais apoiados por 16 veículos. Para responder a este incêndio, a Câmara Municipal de Faro preparou uma zona de acolhimento temporário no Complexo das Piscinas Municipais de Faro, o espaço que permitirá pernoitar e disponibilizar bens alimentares e instalações sanitárias às pessoas que não tenham alternativa de alojamento. O Presidente da Câmara Municipal de Faro, António Pina, afirmou ao Jornal Online de sua informação que a preocupação no momento é identificar os casos e garantir que ninguém ficasse sem teto. Em paralelo, a autarquia contactou a Segurança Social e os parceiros da rede de apoio social, nomeadamente o MAPS, para encontrar soluções de alojamento mais duradouras. O Presidente da Câmara esclareceu, contudo, que a resposta não poderá passar para já pela habitação municipal, uma vez que o município não tem casas disponíveis e está toda ocupada. António Pina chamou ainda a atenção para a sobrelotação não autorizada das 4 edificações atingidas pelo incêndio, 2 das quais tinham sido inicialmente identificadas como anexos. Os projetos da dessalinizadora da água do mar em Albufeira e da captação de água no Rio Guadiana, no Pomarão, representam um investimento conjunto de cerca de 305 milhões de euros. As duas infraestruturas têm candidaturas a financiamento, já submetidas ao Programa Sustentável 2030, num montante global de 283,2 milhões de euros. Segundo Helena Lucas, presidente da Águas do Algarve, a captação de água no Pomarão, no concelho de Mértola, distrito de Beja, está orçada em 188,7 milhões de euros, dos quais 172,9 milhões de foram candidatados a financiamento comunitário. O concurso para a empreitada já terminou, estando 7 propostas em fase de avaliação. A estação de dessalinização da água do mar do Algarve, prevista para Albufeira, representa um investimento de 116,9 milhões de euros, com uma candidatura de 110,3 milhões de euros já apresentada. As duas infraestruturas deverão entrar em funcionamento em 2029, segundo a responsável, que considera os projetos fundamentais para reforçar a segurança do abastecimento público na região. A captação no Pomarão permitirá obter em média 16 hectares metros cúbicos de água por ano, através de uma ligação à barragem de Odveite. A dessalinizadora terá igualmente uma capacidade de produção inicial de 16 hectómetros cúbicos anuais e atualmente o Algarve necessita de captar cerca de 75 hectómetros cúbicos de água por ano para garantir o abastecimento público. No âmbito das medidas para reforçar a resiliência hídrica, os 16 municípios algarvios estão também a desenvolver obras avaliadas em 120 milhões de euros para reduzir as perdas de água de 20 para 15% até 2030, segundo José Apolinário, presidente da CCDR Algarve. Já no setor turístico, cerca de 130 empreendimentos, correspondentes a 30% da oferta regional de camas, aderiram ao selo Save Water e, de acordo com André Gomes, presidente do Turismo do Algarve, estas unidades reduziram o consenso anual de água em 12%. Entretanto, segundo dados divulgados pela Agência Portuguesa do Ambiente no final de setembro, as 6 principais albufeiras do Algarve iniciaram o novo ano hidrológico com 74% da capacidade de armazenamento preenchida, num total de 328 milhões de metros cúbicos de água, mais 13 milhões que no período homólogo do ano passado.
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2: Tavira celebra esta quinta-feira, dia 15 de outubro, mais um aniversário de Álvaro de Campos. Fernando Pessoa, que atribuiu a Álvaro de Campos o nascimento em Tavira, a 15 de outubro de 1890, e que, embora Álvaro de Campos seja uma personagem literária, a escolha de Tavira foi devido às ligações familiares de Fernando Pessoa à cidade, e por isso desenvolvem-se várias iniciativas para celebrar este aniversário de Álvaro de Campos. Começamos pela Associação Armação do Artista, que celebra o aniversário de Álvaro de Campos com a exibição de um documentário, Quem é Álvaro de Campos, com a realização de Miguel Andrade e Vítor Correia, a partir das 18h30 da tarde. Vítor Correia, da Associação Armação do Artista, deixa também um convite àqueles que queiram visitar a exibição deste documentário, para além de desejar os parabéns a este heterónimo pessoano que é Álvaro de Campos.
3: Nós, à semelhança do que temos feito desde a nossa existência na cidade, nós temos festejado sempre o aniversário do Álvaro de Campos, e este ano não é exceção. Portanto, fica aqui o convite a todos, venham à Armação do Artista, quinta-feira, dia 15 de outubro, que é o dia de nascimento do Álvaro de Campos. Nós vamos passar aqui na sede da Armação um documentário que se chama Quem é Álvaro de Campos, realizado pelo Miguel Andrade e por mim próprio, e cantaremos os parabéns e fazemos aqui alguma, pronto, uma pequena festa de aniversário ao Álvaro de Campos, uma coisa muito simbólica, mas que gostávamos muito que a cidade aderisse. Ficam já aqui o convite no ar para que todos se dirijam à Armação às 18h30, no dia 15 de outubro, aos anos do Álvaro de Campos.
2: Vítor Correia, da Associação Armação do Artista, em relação a mais uma iniciativa desenvolvida para celebrar o aniversário deste heterónimo de Fernando Pessoa, Álvaro de Campos, a partir das 18h30 da tarde, com a exibição de um documentário e também cantar os parabéns a Álvaro de Campos. Outra iniciativa será desenvolvida pela Casa Álvaro de Campos, com a inauguração de uma exposição de artes plásticas em relação a Álvaro de Campos, na Biblioteca Municipal Álvaro de Campos, e que estará patente até ao dia 30 de outubro, que também se prolonga com dois eventos também realizados ao longo dos próximos dias. Focando mais concretamente na inauguração desta exposição, que realiza-se no aniversário de Álvaro de Campos, a partir das 5 da tarde, na Biblioteca de Tavira, falámos também com Eduardo Vaz, da Casa Álvaro de Campos, em relação a este aniversário e também à exposição que será inaugurada na Biblioteca Municipal e que estará patente até dia 30 de outubro.
4: Os principais participantes de peso na nossa ótica são os alunos da escola secundária Dr. Jorge Augusto Correia, porque eles vão ser os principais protagonistas tavirenses deste evento. Nós queremos que a palavra seja múltipla, seja expressa nas suas diversas condições. E imaginamos que não apenas autores de literatura, professores universitários, investigadores ou outras pessoas com estas condições respeitáveis, digamos assim, e que têm muita importância em cada um dos cenários onde trabalham, fossem cabeças de cartaz, mas quisemos que a palavra, nessa diversidade que procuramos, fosse protagonizada, por exemplo, pelos alunos da escola secundária. Em que sentido? Desafiámo-los, através dos professores respectivos, para participarem numa oficina criativa de um pequeno vídeo com alguma performance também na linguagem do hip-hop. A cultura hip-hop é uma cultura muito ligada à manifestação juvenil, digamos assim, também à manifestação urbana. É um lugar de criação e de resistência, e nós pensámos que o Álvaro de Campos seria especialmente inspirador para os jovens, pegando nas suas palavras, sobretudo nas odes, e em particular na Ode Triunfal, para darem com um beat algo que reúna esse ritmo com a poesia, criando a sua própria linguagem e oferecendo aos participantes no evento um produto deste género. Também desafiamos os alunos que estão em artes para utilizarem palavras inspiradoras para criar um painel de pintura, é o caso, que será também exposto na biblioteca Álvaro de Campos e que será inaugurado no dia 15.
2: Eduardo Vaz, da Casa Álvaro de Campos, em relação à inauguração da exposição Palavra Inculta, que será no dia 15 de outubro, aniversário deste heterónimo Álvaro de Campos, na Biblioteca Municipal de Tavira, que também depois contará com um evento mais prolongado no dia 17, sábado, dedicado também à celebração de mais um aniversário deste heterónimo de Fernando Pessoa, que nasceu aqui na cidade de Tavira.
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2: Antes de finalizarmos este bloco informativo, uma nota de uma interrupção programada de abastecimento de água da empresa municipal Tavira Verde, esta sexta-feira, dia 16 de outubro, entre as 9 da manhã e as 13 horas, no Barranco da Nora, freguesia de Santo Estevão, para beneficiação de infraestruturas. Relembramos, entre as 9 da manhã e as 13 horas de sexta-feira, dia 16, no Barranco da Nora, freguesia de Santo Estevão, haverá uma interrupção programada de abastecimento de água para beneficiação de infraestruturas. Para mais informações e consulta detalhada do mapa das zonas afetadas, devem os interessados visitar o website da Tavira Verde na secção de alertas e comunicados. Pomos ponto final neste espaço de informação, desejando-lhe a continuação de uma boa quinta-feira com a sua rádio.
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2: A previsão do estado do tempo para esta quinta-feira, dia 15 de outubro, segundo informações do Instituto Português do Mar e da Atmosfera, é de céu pouco nublado ou limpo, apresentando-se temporariamente muito nublado no litoral norte e centro até ao meio da manhã, nebulosidade que poderá persistir em alguns locais da faixa costeira. Durante a tarde há um aumento temporário de nebulosidade no interior, com possibilidade de ocorrência de aguaceiros fracos. Vento em geral fraco, predominado do quadrante oeste, sendo fraco a moderado na costa sul do Algarve até ao final de manhã e superando por vezes forte nas serras algarvias até ao meio da manhã, rodando temporariamente para norte-noroeste no litoral para o oeste durante a tarde. Há uma pequena subida da temperatura mínima nas regiões norte e centro e uma pequena descida da temperatura máxima no litoral norte e centro. O mar na costa sul, com ondas de sueste com 1 metro a 1,5 metros, a temperatura da água do mar ronda entre os 19 e os 22 graus. A temperatura máxima prevista para Tavira aponta para os 28 graus.
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0: Boa tarde, são 19 horas.
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2: Passeios na História de Tavira regressam sábado, dia 17 de outubro, pelas 10h30 da manhã, com o percurso dedicado à arquitetura modernista na cidade, com orientação de Ricardo Costa Agares, arquiteto e investigador do Instituto Universitário de Lisboa. Entre as décadas de 1930 e 1960, Tavira conheceu a construção de edifícios públicos e privados que introduziram novas formas de pensar e construir arquitetura, procurando conciliar os princípios da modernidade com as tradições locais e as características da cidade. Construções por vezes discretas, entre o edificado histórico, constituem testemunhos das transformações urbanas e sociais do século XX. Ao longo do percurso, serão abordados alguns destes edifícios, procurando compreender as circunstâncias que estiveram na origem da sua construção, as necessidades a que procuraram responder e o papel que desempenharam na vida da comunidade. A visita será também uma oportunidade para refletir sobre a importância da arquitetura modernista na identidade urbana de Tavira e na construção de uma cidade diversificada e viva. Ricardo Costa Agares é arquiteto e investigador na área da história e teoria da produção do ambiente, construído e investigador principal do Instituto Universitário de Lisboa. Lembramos que os interessados em participar, que o número máximo são 30 pessoas e que devem proceder ao preenchimento do respectivo formulário de inscrição para participar nos passeios na história de Tavira, com o tema Arquitetura Modernista em Tavira. Há mais informações no site e nas redes sociais do município. A Inculta é um projeto cultural em Tavira de 15 a 17 de outubro. Oficinas, diálogos e apresentação em palco, um projeto cultural educativo e participativo em torno da palavra e de Álvaro de Campos. A organização é da Casa Álvaro de Campos, em parceria com o município e a Escola Secundária Dr. Jorge Augusto Correia. Inculta destaca a palavra, a criação e a participação nesta primeira edição, entre outros, de Lídia Jorge. Afirmando-se como um projeto cultural, educativo e participativo, contribuindo para que Tavira seja um espaço ativo de pensamento, experimentação e encontro. A programação é aberta à palavra escrita, dita, cantada, representada e debatida. O projeto valoriza a diversidade identitária, a lusofonia, entendidas como experiências vivas de língua partilhada, cruzamento cultural e convivências entre diferenças. A programação integra a oficina e exposição de artes plásticas, os Campos de Álvaro de Campos. Os trabalhos produzidos pelos alunos serão apresentados ao público, reforçando a relação entre escola, cidade e património cultural. A inauguração da exposição acontece dia 15 de outubro. A oficina Ritmo e Poesia, do Beat ao videoclipe, aproxima a poesia moderna da cultura hip-hop e da produção audiovisual, conduzindo os participantes por processos de escrita, interpretação, criação sonora, filmagem e edição. O resultado será uma criação coletiva, relacionando as inquietações de Campos com as linguagens urbanas contemporâneas, a apresentar na abertura de evento a 17 de outubro. Este projeto da Casa Álvaro de Campos, de 15 a 17 de outubro em Culta, é apresentado na Biblioteca Álvaro de Campos. A Galeria Municipal de São Brás de Alportela exibe até o dia 31 de outubro a exposição Água e o Mar para Mim, terceira edição. Foi inaugurada no início do mês e integrada no ciclo de exposições do município de São Brás de Alportela para este ano. Promovida pela empresa Águas do Algarve, a mostra reúne diversas manifestações artísticas criadas a partir de chapéus de chuva transformados em peças de arte, numa abordagem criativa a temas como a importância da água e do mar, a escassez hídrica, as alterações climáticas e a poluição marinha. A iniciativa alia a cultura, a educação ambiental e a inclusão e contribui para o reforço da estratégia de educação e sensibilização ambiental do município de São Brás de Alportel. Feira de Caça de Mértola acontece entre 23 e 25 de outubro, na sua 17ª edição. Agora com uma nova localização, no Parque Desportivo e de Lazer Municipal. O evento apresenta um cartaz musical que inclui Matias Damásio, Dama, Buba Espinho, Bandidos do Cante e Descendentes. O programa diversificado aborda a questão da caça, mas tem muita animação ao longo destes dias. A entrada no recinto é gratuita, mantendo-se o apelo a um contributo simbólico que irá reverter a favor de uma instituição particular de solidariedade social. a edição deste ano reforça a ligação entre a cultura, natureza e desenvolvimento económico local. É este o convite de Mértola para a 17ª Feira da Caça, de 23 a 25 de outubro. Quarta Taça do Algarve XCO e Encontro Regional de Escolas. Acontece dia 18 de outubro no Campus Cotista em Tavira. É uma organização do Clube Bike Team de Tavira. Às 9 horas a partida para as escolas, às 11 horas a competição, com a meta em Conceição de Tavira. Mercadinhos de Castro Marim, Odeleite e Azinhal decorrem mensalmente. O Mercadinho na Aldeia, em Odeleite, decorre no primeiro domingo de cada mês, enquanto em Castro Marim acontece no segundo sábado do mês, ao mesmo tempo que a Feira das Velharias. No Azinhal, há mercado no último domingo do mês. Dança até no teatro, às quartas-feiras pela manhã, de 30 de setembro a 18 de novembro. Aulas de dança para a saúde e bem-estar dos séniores. É uma iniciativa da Artificial, Associação Artística e Cultural do Algarve. Aula semanal de uma hora, fortalecimento muscular, cardiorrespiratório, flexibilidade, equilíbrio, coordenação e relaxamento, além de ajudar a criatividade e a memória. Iniciativa com apoio do município no âmbito de Equinócios 2026. As inscrições acontecem na bilheteira do Teatro Municipal de Tavira. Gestos que se tornam arte. É a exposição patente na Misericórdia, em Tavira. Um projeto multidisciplinar que reúne 14 artistas convidados do Conselho de Tavira. Foram desafiados a reinterpretar, através das diferentes linguagens artísticas, as 14 obras de Misericórdia. A exposição nasceu assim num dos mais importantes elementos patrimoniais da Igreja da Misericórdia, o conjunto de 14 painéis de azulejos executados em torno de 1760, onde se encontram representadas as 7 obras de Misericórdia, espirituais e as 7 corporais. É a representatividade destas obras que pode ser visitada durante estes meses na Igreja da Misericórdia, em Tavira. Música nas Igrejas é o projeto da Academia de Música de Tavira. Acontece todos os sábados a partir das 6 da tarde. Dia 17 de outubro, Miguel Pereira ao piano, o concerto para a Ermida de São Sebastião. É o Música nas Igrejas da Academia de Música de Tavira, aos sábados, à tarde, a partir das 18 horas. Até 30 de dezembro, exposição permanente Judeus em Tavira, fragmentos de uma história, para visitar no núcleo islâmico do Museu Municipal. Até 24 de outubro, exposição Uma Árvore, da autoria de Daniel Moreira e Rita Castro Neves, para visitar no Museu Municipal de Tavira, Palácio da Galeria. Domingo 18 de outubro, a partir do meio-dia e meia, tertúlia à hora do almoço. O tema: História Económica e Social dos Primórdios até ao ano de 1800, por Eldrico Reis Conceição. É no Hotel Vila Galé, em Tavira. É uma iniciativa da Associação Internacional de Paremiologia. 103º aniversário do Núcleo de Tavira da Liga dos Combatentes. Tem um almoço convívio agendado para domingo, dia 18 de outubro, a partir do meio-dia e meia, no Hotel Vila Galé, Albacora. Aniversário de Álvaro de Campos. Documentário Quem é Álvaro de Campos? Com a realização de Miguel Andrade e Vítor Correia, que vão estar presentes nesta apresentação. Dia 15 de outubro, quinta-feira, às 6h30 da tarde, na sede da Armação do Artista. A celebração de Álvaro de Campos é na Armação do Artista, esta quinta-feira, 15 de outubro.
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3: A previsão do estado do tempo para esta quinta-feira, dia 15 de outubro, segundo informações do Instituto Português de Mar e da Atmosfera, é de céu pouco nublado ou limpo, apresentando-se temporariamente muito nublado no litoral norte e centro até ao meio da manhã, nebulosidade que poderá persistir em alguns locais da faixa costeira. Durante a tarde há um aumento temporário de nebulosidade no interior, com possibilidade de ocorrência de aguaceiros fracos. Vento em geral fraco, predominado do quadrante oeste, sendo fraco a moderado na costa sul do Algarve até ao final de manhã e superando por vezes forte nas serras algarvias até ao meio da manhã, rodando temporariamente para norte-noroeste no litoral oeste durante a tarde. Há uma pequena subida da temperatura mínima nas regiões norte e centro e uma pequena descida da temperatura máxima no litoral norte e centro. O mar na costa sul, com ondas de sueste com 1 metro a 1,5 metros, a temperatura da água do mar ronda entre os 19 e os 22 graus. A temperatura máxima prevista para Tavira aponta para os 28 graus.
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5: Falar no calor da emoção não é absolutamente nada boa ideia. Até porque aquilo que tu vais dizer nesse momento será sempre o teu instinto a falar. E o teu instinto quer defender-te acima de tudo. No entanto, as ações que vão ser geradas são exatamente as opostas do que aquilo que tu desejavas. Por isso, da próxima vez que sentires qualquer vontade de falar naquele calor da emoção, o ideal será mesmo parar, respirar, sair do ambiente, voltar com a cabeça bem mais limpa e aí sim falar aquilo que tu podes ter como claro neste momento. Vais perceber que aquilo que tu querias dizer antes é muito diferente daquilo que tu vais dizer no momento seguinte. Nem sempre é fácil parar, mas acredita, se não parares, os resultados vão ser bem piores. Portanto, afinal, não é só falar.
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6: Boa noite, são 20 horas. 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
7: Bem-vindos. O projeto internacional H2 Talent, coordenado pela Universidade de Évora, prevê a instalação de uma unidade de produção de hidrogênio renovável de 15 MW em Sines, com a aplicação deste combustível a edifícios e transportes no Alentejo e criação de uma comunidade energética na Ilha da Colatra, no Algarve. A iniciativa, que decorre até 2030, representa um investimento de 9 milhões de euros. Com início em 2024 e conclusão prevista para 2030, o projeto conta com um orçamento global de 9 milhões e envolve 29 parceiros de 7 países, incluindo universidades, empresas, municípios, centros tecnológicos e entidades públicas. Na Ilha da Colatra, o objetivo passa pela criação de uma comunidade de energia renovável que permite armazenar eletricidade sob a forma de hidrogênio integral em redes inteligentes. O sistema irá aproveitar os excedentes de energia elétrica produzida por painéis solares para gerar hidrogênio, que será posteriormente utilizado para voltar a produzir eletricidade nos períodos de menor produção solar. No Alentejo, o projeto pretende desenvolver um vale do hidrogênio, promovendo a utilização deste combustível renovável em edifícios e transportes. Em Évora, uma das aplicações previstas é o aquecimento de edifícios, estando igualmente planeada a instalação de um sistema de mistura de hidrogênio com gás natural na piscina municipal. A mobilidade sustentável é outra das vertentes da iniciativa, como por exemplo em Alandroal, que serão desenvolvidas ações de apoio à conversão de frotas municipais e de serviços públicos para sistemas de propulsão em hidrogênio. Estas medidas complementam a produção de hidrogênio renovável em Sines, no distrito de Setúbal, onde está prevista a instalação de uma unidade de eletrolisadores com uma capacidade de 15 MW. O projeto estima alcançar uma produção superior a 500 toneladas de hidrogênio renovável por ano. Financiado pelo programa Horizonte Europa, através da Clean Hydrogen Joint Undertaking, o H2 Talent pretende avançar da investigação e do planeamento para a demonstração de soluções concretas no futuro. A iniciativa procura avaliar o potencial do hidrogênio renovável na descarbonização dos transportes, dos edifícios e dos sistemas energéticos locais. A ALMAG, a Associação de Defesa do Património Cultural e Ambiental do Algarve, apresenta um parecer negativo ao projeto da barragem da Fopana, considerando que o investimento de 90 milhões de euros representa uma ameaça para os ecossistemas locais e poderá revelar-se financeiramente inviável. A Associação alerta para os impactos da construção da barragem na biodiversidade da Ribeira da Fopana, onde cerca de 2/3 das espécies de peixes existentes são autóctones, ao contrário do que acontece em muitos rios do sul, profundamente alterados pela construção de barragens e pela introdução de espécies exóticas. Segundo a Almagem, a construção de infraestrutura poderá comprometer a sobrevivência de várias espécies. Entre os riscos identificados estão a extinção vocal do saramugo, que não consegue sobreviver em águas paradas, e o bloqueio da circulação de peixes migradores, como o sável, a savelha, a enguia europeia e a lampreia marinha. A associação alerta ainda para o isolamento de espécies nativas, como a boga do Coadiana e o barbo de cabeça pequena, e para o possível colapso das populações de mexilhões de água doce. Os impactos poderão estender-se também ao vinho ibérico, à perda da floresta e à submersão de cerca de 500 hectares de território. A retenção de 10 milhões de metros cúbicos de areias e sedimentos poderá, por sua vez, agravar a erosão costeira nas praias algarvias. Perante os riscos identificados, a associação defende a adoção de alternativas à construção da barragem, nomeadamente a reparação de fugas nas redes de abastecimento, o armazenamento de água no subsolo e a reutilização de águas residuais tratadas para rega. A consulta pública do projeto da barragem da Fopana decorre até 16 de outubro. Os projetos da dessalinizadora da água do mar em Albufeira e da captação de água no rio Guadiana, no Pomarão, representam um investimento conjunto de cerca de 305 milhões de euros. As duas infraestruturas têm candidaturas a financiamento, já submetidas ao Programa Sustentável 2030, num montante global de 283,2 milhões de euros. Segundo Helena Lucas, presidente da Águas do Algarve, a captação de água no Pomarão, no concelho de Mértola, distrito de Beja, está orçada em 188,7 milhões de euros, dos quais 172,9 milhões foram candidatados a financiamento comunitário. O concurso para a empreitada já terminou, estando 7 propostas em fase de avaliação. A estação de dessalinização da água do mar do Algarve, prevista para Albufeira, representa um investimento de 116,9 milhões de euros, com uma candidatura de 110,3 milhões de euros já apresentada. As duas infraestruturas deverão entrar em funcionamento em 2029, segundo a responsável, que considera os projetos fundamentais para reforçar a segurança do abastecimento público na região. A captação no Pomarão permitirá obter em média 16 hectares metros cúbicos de água por ano, através de uma ligação à barragem de Oldeweite. A dessalinizadora terá igualmente uma capacidade de produção inicial de 16 hectómetros cúbicos anuais e atualmente o Algarve necessita de captar cerca de 75 hectómetros cúbicos de água por ano para garantir o abastecimento público. No âmbito das medidas para reforçar a resiliência hídrica, os 16 municípios algarvios estão também a desenvolver obras avaliadas em 120 milhões de euros para reduzir as perdas de água de 20 para 15% até 2030, segundo José Polinário, presidente da CCDR Algarve. Já no setor turístico, cerca de 130 empreendimentos, correspondentes a 30% da oferta regional de camas, aderiram ao selo Save Water e, de acordo com André Gomes, presidente do Turismo do Algarve, estas unidades reduziram o consenso anual de água em 12%. Entretanto, segundo dados divulgados pela Agência Portuguesa do Ambiente no final de setembro, as seis principais albufeiras do Algarve iniciaram o novo ano hidrológico com 74% da capacidade de armazenamento preenchida, num total de 328 milhões de metros cúbicos de água, mais 13 milhões que no período homólogo do ano passado.
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7: Antes de finalizarmos este bloco informativo, uma nota de uma interrupção programada de abastecimento de água da empresa municipal Tavira Verde, esta sexta-feira, dia 16 de outubro, entre as 9 da manhã e as 13 horas, no Barranco da Nora, freguesia de Santo Estevão, para beneficiação de infraestruturas. Relembramos, entre as 9 da manhã e as 13 horas de sexta-feira, dia 16, no Barranco da Nora, freguesia de Santo Estevão, haverá uma interrupção programada de abastecimento de água para beneficiação de infraestruturas. Para mais informações e consulta detalhada do mapa das zonas afetadas, devem os interessados visitar o website da Tavira Verde na secção de alertas e comunicados.
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7: A previsão do estado do tempo para esta quinta-feira, dia 15 de outubro, segundo informações do Instituto Português do Mar e da Atmosfera, é de céu pouco nublado ou limpo, apresentando-se temporariamente muito nublado no litoral norte e centro até ao meio da manhã, nebulosidade que poderá persistir em alguns locais da faixa costeira. Durante a tarde há um aumento temporário de nebulosidade no interior, com possibilidade de ocorrência de aguaceiros fracos. Vento em geral fraco, predominado do quadrante leste, sendo fraco a moderado na costa sul do Algarve até ao final de manhã e superando por vezes forte nas serras algarvias até ao meio da manhã, rodando temporariamente para norte-noroeste no litoral oeste durante a tarde. Há uma pequena subida da temperatura mínima nas regiões norte e centro e uma pequena descida da temperatura máxima no litoral norte e centro. O mar na costa sul, com ondas de sueste com 1 metro a 1,5 metros, a temperatura da água do mar ronda entre os 19 e os 22 graus. A temperatura máxima prevista para Tavira aponta para os 28 graus.
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1: Estamos nós, de hora de Palavras Bem Arrumadas, o apontamento semanal de Vitorino de Sousa, que é escritor. Bem-vindo, Vitorino.
2: Ora, cá estamos outra vez.
1: Um gosto para este dia da semana, para este nosso encontro semanal, que tem uma proposta hoje de veras aliciente, que também, agora vou aqui meter aqui uma colherada, que também recentemente Tavira debruçou-se um pouquinho, bastante mesmo, sobre este tema que hoje traz aqui, como exposição alusiva à história. E Tavira tem grandes espaços cônsules.
2: Exatamente. Portanto, hoje vamos falar dos azulejos, que não é típico de Lisboa, nem do Porto, nem de Tavira, nem de lado nenhum. É uma coisa que diz respeito à arte e à cultura portuguesa. O que se calhar muita gente não sabe é que a origem dos azulejos, eu também não sabia,
1: claro.
2: Evidentemente, não é? Portanto, esta forma dos azulejos é realmente uma das artes mais características de Portugal, isso não há dúvida nenhuma. E há sítios, lindi, há exemplos, não é? E, portanto, eles estão em qualquer igreja, em qualquer palácio, em casas, estações de comboio e até nas ruas. Vemos azulejos contando histórias, normalmente.
1: Precisamente, não é? sim.
2: A palavra azulejo, e isso já começa a revelar a origem dos azulejos, vem de um termo muçulmano, ou seja, quem introduziu os azulejos em Portugal foram os... aliás, que não era Portugal ainda, não é? Porque os muçulmanos vieram aqui para a Península no ano 711, nessa altura não havia nem Portugal, nem Espanha, nem coisa nenhuma.
1: Claro.
2: Havia... Então, esse é um termo muçulmano que significa pequena pedra polida. Esta origem mostra que os azulejos chegaram à Península Ibérica durante a presença muçulmana na Idade Média, ou seja, entre os séculos 8 e os séculos 12, certo? Ou seja, estiveram aqui mais ou menos 500 anos. A estação de São Bento no Porto, por exemplo, não é? É famosa pelos seus 20 mil a 22 mil azulejos pintados por Jorge Colasso. Esses painéis retratam a história de Portugal e cenas do Norte, sendo um dos marcos azulejares da cidade. Certo? Em Lisboa também há, mas realmente a Estação de São Bento no Porto é uma coisa extraordinária. Está completamente forrada, digamos assim, de azulejos. Está claro que no princípio os azulejos tinham padrões geométricos e não representavam imagens, não é? E não eram só azuis, não é? Porque a palavra azul, a palavra azulejo não tem nada a ver com azul.
1: Pois.
2: Porque no termo muçulmano, al-zulai deu azulejo em português. Por sinal, agora a maior parte dos azulejos são azuis.
1: Pois.
2: É verdade, mas não é por aí, não é? Então... O que é que aconteceu? Os azulejos tinham no início padrões geométricos e não representavam pessoas, animais. Com o passar do tempo, os portugueses adaptaram esta técnica e começaram a criar os seus próprios estilos, como seria de esperar. No século XVI, portanto já Sim. 1500 e tal, os azulejos tornaram-se muito populares em Portugal, passaram a ter cores mais variadas, não é? Para além do azul, e começaram a mostrar cenas religiosas, históricas e do dia-a-dia. Aliás, é daí que vêm aqueles que já referidos da estação de São Bento. No século XVII, ou seja, um bocadinho depois, desenvolveu-se o famoso azulejo azul e branco, inspirado na porcelana chinesa. Porque a porcelana chinesa, que começou a vir do Oriente, não é? Quando nós chegámos ao Oriente, essa lindíssima, essa porcelana chinesa, e era assim, era azul e branca. E então, talvez por isso, começou-se a aplicar as cores da porcelana chinesa que chegava à Europa através do comércio marítimo. Este estilo tornou-se muito característico do país e, durante os séculos XVIII, os azulejos atingiram o seu período de maior esplendor. Grandes painéis decoravam igrejas e palácios contando histórias bíblicas, cenas de caça, paisagens e episódios da história de Portugal.
1: Pois é.
2: Sem dúvida nenhuma. Até aqui, aqui em Tavira, temos, não diria grandes
1: painéis.
2: Temos
1: a Igreja da Misericórdia, mas temos, exatamente, principalmente. Temos,
2: exatamente. É. Né? Portanto, é uma coisa que iremos ver na segunda parte deste texto, mas por agora vamos ouvir o... A propósito de São Bento.
1: Uhum.
2: Vamos ouvir o José Cid numa canção que se chama O Porto, de, Porto Cidade.

0: viagem pelo Porto, encontramos certamente alguns azulejos.
1: Ah, sim. E não é só isso, que quem já foi a Alcoutim, aqui pertinho, não é? Quando se começa a descer lá para baixo, do lado direito da rua tem uma série de painéis lindíssimos, grandes, não é a história de Portugal, mas sim cenas da vida do campo.
0: Sim.
1: Os trabalhadores, os animais, a lavadeira, etc. Não é? É muito, se os ouvintes não conhecem, quando forem ao Coutinho, reparem nessa coleção de azulejos que é realmente magnífica. Ora bem, o que é que aconteceu? Aconteceu que depois do terremoto de 1755, os azulejos foram muito usados na reconstrução da cidade, pois eram resistentes, fáceis de limpar e protegiam as paredes. Não é verdade? Então, no século XIX, um bocadinho mais tarde, com a industrialização, a produção de azulejos tornou-se mais rápida e barata, porque começou a ser produzido industrialmente. Começaram a aparecer fachadas de prédios totalmente cobertas de azulejos, não representando o ser, mas apenas com figuras geométricas, não é? Já no século XX, mais recentemente, artistas plásticos passaram a usar os azulejos de forma criativa, misturando tradição com arte contemporânea. O metro de Lisboa, por exemplo, algumas das estações do metro de Lisboa, têm imensos exemplos da utilização de decorativa artística, não propriamente no sentido de proteger a fachada do prédio, não é? Portanto, como se vê, o que é que acontece? Que a linha do tempo dos azulejos em Portugal vem desde o século VIII. Os muçulmanos chegaram aqui em 711. Eu não sei se eles trouxeram logo, se foi logo, se eles trouxeram logo os azulejos, não faço ideia, não é? Mas enfim, em algum momento foi, porque eles estiveram aqui até 1240 e muito, não é? Portanto, bastante tempo. E depois, enfim, houve uma evolução ao longo dos séculos, os azulejos decorativos, as cenas religiosas históricas, etc, etc, etc, até que no século XXI

0: já vi recentemente num canal televisivo, ao roubo dos azulejos, que depois ficam à venda, os pequenos certos dos azulejos, isso, à venda na Feira da Lavra.
1: Na Feira da Lavra, isso é terrível, isso é terrível. Portanto, não, e quando se faz a restauração, sim, a restauração de um palácio, né, há equipas de restauradores especializados.
0: Claro.
1: Muitos deles têm que ser reproduzidos, sim, porque já não têm, sim, não têm, não, conserto. Principalmente quando o azulejo desapareceu. Né, e, claro, portanto, tem que se fazer outro. Né,
0: sim.
1: Tendo o cuidado do tom de azul, e aí é que está a arte.
0: Aí está,
1: né,
0: correspondente.
1: E muito bem, ainda bem que existem essas equipas, sim, profissionais, sim, especializados na reconstrução e na restauração de azulejos.
0: Perfeito. Há que preservar. Nosso património é tão vasto e tão rico, não é?
1: São 900 anos de história, não é? Só castelos, pois, um monte deles.
0: Exatamente. Portanto, entre castelo e o facto de andarmos pelo mundo também, de outras, sim, culturas.
1: Ah, sim, sim. Então. Mas aqui em Portugal, aqui no país, não é? Quer dizer, sim. O que há mais são, historicamente, palácios, castelos, e conventos, ou ex-conventos, sim, e mosteiros, não é? Porque foi aí que realmente a maior parte do dinheiro daquele período em que nós fomos o país mais rico da Europa, foi para aí que a maior parte do dinheiro foi canalizado, isso não há dúvida nenhuma.
0: Bem, voltamos para a semana?
1: Pois, cá
0: então
1: semana.
0: Será?
1: Cá estamos outra
0: cá
1: vez.
0: Cá estaremos. Obrigada, Vitorino, até lá.
1: Até lá.
0: Obrigada.
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0: Boa noite, são 21 horas.
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2: A previsão do estado do tempo para esta quinta-feira, dia 15 de outubro, segundo informações do Instituto Português de Mar e da Atmosfera, é de céu pouco nublado ou limpo, apresentando-se temporariamente muito nublado no litoral norte e centro até ao meio da manhã, nebulosidade que poderá persistir em alguns locais da faixa costeira. Durante a tarde há um aumento temporário de nebulosidade no interior, com possibilidade de ocorrência de aguaceiros fracos. Vento em geral fraco, predominado do quadrante leste, sendo fraco a moderado na costa sul do Algarve até ao final de manhã, e superando por vezes forte nas serras algarvias até ao meio da manhã, rodando temporariamente para norte-noroeste no litoral oeste durante a tarde. Há uma pequena subida da temperatura mínima nas regiões norte e centro e uma pequena descida da temperatura máxima no litoral norte e centro. O mar na costa sul, com ondas de sueste com 1 metro a 1,5 metros, a temperatura da água do mar ronda entre os 19 e os 22 graus. A temperatura máxima prevista para Tavira aponta para os 28 graus.
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3: Passeios na História de Tavira regressam sábado, dia 17 de outubro, pelas 10h30 da manhã, com o percurso dedicado à arquitetura modernista na cidade, com a orientação de Ricardo Costa Agares, arquiteto e investigador do Instituto Universitário de Lisboa. Entre as décadas de 1930 e 1960, Tavira conheceu a construção de edifícios públicos e privados que introduziram novas formas de pensar e construir arquitetura, procurando conciliar os princípios da modernidade com as tradições locais e as características da cidade. Construções por vezes discretas, entre o edificado histórico, constituem testemunhos das transformações urbanas e sociais do século XX. Ao longo do percurso, serão abordados alguns destes edifícios, procurando compreender as circunstâncias que estiveram na origem da sua construção, as necessidades a que procuraram responder e o papel que desempenharam na vida da comunidade. A visita será também uma oportunidade para refletir sobre a importância da arquitetura modernista na identidade urbana de Tavira e na construção de uma cidade diversificada e viva. Ricardo Costa Agares é arquiteto e investigador na área da História e Teoria da Produção do Ambiente, construído e investigador principal do Instituto Universitário de Lisboa. Lembramos que os interessados em participar, que o número máximo são 30 pessoas e que devem proceder ao preenchimento do respectivo formulário de inscrição para participar nos passeios na História de Tavira, com o tema Arquitetura Modernista em Tavira. Há mais informações no site e nas redes sociais do município. A Inculta é um projeto cultural em Tavira de 15 a 17 de outubro. Oficinas, diálogos e apresentação em palco, um projeto cultural educativo e participativo em torno da palavra e de Álvaro de Campos. A organização é da Casa Álvaro de Campos, em parceria com o município e a Escola Secundária Dr. Jorge Augusto Correia. Inculta destaca a palavra, a criação e a participação nesta primeira edição, entre outros, de Lídia Jorge. Afirmando-se como um projeto cultural, educativo e participativo, contribuindo para que Tavira seja um espaço ativo de pensamento, experimentação e encontro. A programação é aberta à palavra escrita, dita, cantada, representada e debatida. O projeto valoriza a diversidade identitária, a lusofonia, entendidas como experiências vivas de língua partilhada, cruzamento cultural e convivências entre diferenças. A programação integra a oficina e exposição de artes plásticas, os Campos de Álvaro de Campos. Os trabalhos produzidos pelos alunos serão apresentados ao público, reforçando a relação entre escola, cidade e património cultural. A inauguração da exposição acontece dia 15 de outubro. A oficina Ritmo e Poesia, do Beat ao videoclipe, aproxima a poesia moderna da cultura hip-hop e da produção audiovisual, conduzindo os participantes por processos de escrita, interpretação, criação sonora, filmagem e edição. O resultado será uma criação coletiva, relacionando as inquietações de Campos com as linguagens urbanas contemporâneas, a apresentar na abertura de evento a 17 de outubro. Este projeto da Casa Álvaro de Campos, de 15 a 17 de outubro, em Culta, é apresentado na Biblioteca Álvaro de Campos. A Galeria Municipal de São Brás de Alportela exibe até o dia 31 de outubro a exposição Água e o Mar para Mim, terceira edição. Foi inaugurada no início do mês e integrada no ciclo de exposições do município de São Brás de Alportel para este ano. Promovida pela empresa Águas do Algarve, a mostra reúne diversas manifestações artísticas criadas a partir de chapéus de chuva transformados em peças de arte, numa abordagem criativa a temas como a importância da água e do mar, a escassez hídrica, as alterações climáticas e a poluição Marinha. A iniciativa alia a cultura, a educação ambiental e a inclusão e contribui para o reforço da estratégia de educação e sensibilização ambiental do município de São Brás de Alportel. Feira de Caça de Mértola acontece entre 23 e 25 de outubro, na sua 17ª edição. Agora com uma nova localização, no Parque Desportivo e de Lazer Municipal. O evento apresenta um cartaz musical que inclui Matias Damásio, Dama, Buba Espinho, Bandidos do Cante e Descendentes. O programa diversificado aborda a questão da caça, mas tem muita animação ao longo destes dias. A entrada no recinto é gratuita, mantendo-se o apelo a um contributo simbólico que irá reverter a favor de uma instituição particular de solidariedade social. A edição deste ano reforça a ligação entre a cultura, natureza e desenvolvimento económico local. É este o convite de Mértola para a 17ª Feira da Caça, de 23 a 25 de outubro. Quarta Taça do Algarve XCO e Encontro Regional de Escolas. Acontece dia 18 de outubro no Campus Cotista em Tavira. É uma organização do Clube Bike Team de Tavira. Às 9 horas a partida para as escolas, às 11 horas a competição com a meta em Conceição de Tavira. Mercadinhos de Castro Marim, Odeleite e Azinhal decorrem mensalmente. O Mercadinho na Aldeia, em Odeleite, decorre no primeiro domingo de cada mês, enquanto em Castro Marim acontece no segundo sábado do mês, ao mesmo tempo que a Feira das Velharias. No Azinhal, há mercado no último domingo do mês. Dança até no teatro, às quartas-feiras pela manhã, de 30 de setembro a 18 de novembro. Aulas de dança para a saúde e bem-estar dos séniores. É uma iniciativa da Artificial, Associação Artística e Cultural do Algarve. Aula semanal de uma hora, fortalecimento muscular, cardiorrespiratório, flexibilidade, equilíbrio, coordenação e relaxamento, além de ajudar a criatividade e a memória. Iniciativa com apoio do município no âmbito de Equinócios 2026. As inscrições acontecem na bilheteira do Teatro Municipal de Tavira. Gestos que se tornam arte. É a exposição patente na Misericórdia em Tavira. Um projeto multidisciplinar que reúne 14 artistas convidados do Conselho de Tavira. Foram desafiados a reinterpretar, através das diferentes linguagens artísticas, as 14 obras de Misericórdia. A exposição nasceu assim num dos mais importantes elementos patrimoniais da Igreja da Misericórdia, o conjunto de 14 painéis de azulejos executados em torno de 1760, onde se encontram representadas as 7 obras de Misericórdia, espirituais e as 7 corporais. É a representatividade destas obras que pode ser visitada durante estes meses na Igreja da Misericórdia, em Tavira. Música nas Igrejas é o projeto da Academia de Música de Tavira. Acontece todos os sábados a partir das 6 da tarde. Dia 17 de outubro, Miguel Pereira ao piano, um concerto para a Ermida de São Sebastião. É o Música nas Igrejas da Academia de Música de Tavira, aos sábados à tarde, a partir das 18 horas. Até 30 de dezembro, exposição permanente Judeus em Tavira, fragmentos de uma história, para visitar no núcleo islâmico do Museu Municipal. Até 24 de outubro, exposição Uma Árvore, da autoria de Daniel Moreira e Rita Castro Neves, para visitar no Museu Municipal de Tavira, Palácio da Galeria. Domingo 18 de outubro, a partir do meio-dia e meia, tertúlia à hora do almoço. O tema: História Económica e Social dos Primórdios até ao ano de 1800, por Eldrico Reis Conceição. É no Hotel Vila Galé, em Tavira, é uma iniciativa da Associação Internacional de Paramelogia. 103º aniversário do Núcleo de Tavira da Liga dos Combatentes. Tem um almoço convívio agendado para domingo, dia 18 de outubro, a partir do meio-dia e meia, no Hotel Vila Galé, Albacora. Aniversário de Álvaro de Campos, documentário Quem é Álvaro de Campos, com a realização de Miguel Andrade e Vítor Correia, que vão estar presentes nesta apresentação, dia 15 de outubro, quinta-feira, às 6h30 da tarde, na sede da Armação do Artista. A celebração de Álvaro de Campos é na Armação do Artista, esta quinta-feira, 15 de outubro.
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5: 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São 21 horas e 10 minutos. 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

0: Boa noite, são 22 horas.
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2: A previsão do estado do tempo para esta quinta-feira, dia 15 de outubro, segundo informações do Instituto Português de Mar e da Atmosfera, é de céu pouco nublado ou limpo, apresentando-se temporariamente muito nublado no litoral norte e centro até ao meio da manhã, nebulosidade que poderá persistir em alguns locais da faixa costeira. Durante a tarde há um aumento temporário de nebulosidade no interior, com possibilidade de ocorrência de aguaceiros fracos. Vento em geral fraco, predominado do quadrante oeste, sendo fraco a moderado na costa sul do Algarve até ao final de manhã e superando por vezes forte nas serras algarvias até ao meio da manhã, rodando temporariamente para norte-noroeste no litoral oeste durante a tarde. Há uma pequena subida da temperatura mínima nas regiões norte e centro e uma pequena descida da temperatura máxima no litoral norte e centro. O mar na costa sul, com ondas de sueste com 1 metro a 1,5 metros, a temperatura da água do mar ronda entre os 19 e os 22 graus. A temperatura máxima prevista para Tavira aponta para os 28 graus.
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2: Bem-vindos. O projeto internacional H2 Talent, coordenado pela Universidade de Évora, prevê a instalação de uma unidade de produção de hidrogênio renovável de 15 MW em Sines, com a aplicação deste combustível a edifícios e transportes no Alentejo e criação de uma comunidade energética na Ilha da Colatra, no Algarve. A iniciativa, que decorre até 2030, representa um investimento de 9 milhões de euros. Com início em 2024 e conclusão prevista para 2030, o projeto conta com um orçamento global de 9 milhões e envolve 29 parceiros de 7 países, incluindo universidades, empresas, municípios, centros tecnológicos e entidades públicas. Na Ilha da Colatra, o objetivo passa pela criação de uma comunidade de energia renovável que permite armazenar eletricidade sob a forma de hidrogênio integral em redes inteligentes. O sistema irá aproveitar os excedentes de energia elétrica produzida por painéis solares para gerar hidrogênio, que será posteriormente utilizado para voltar a produzir eletricidade nos períodos de menor produção solar. No Alentejo, o projeto pretende desenvolver um vale do hidrogênio, promovendo a utilização deste combustível renovável em edifícios e transportes. Em Évora, uma das aplicações previstas é o aquecimento de edifícios, estando igualmente planeada a instalação de um sistema de mistura de hidrogênio com gás natural na piscina municipal. A mobilidade sustentável é outra das vertentes da iniciativa, como por exemplo em Alandroal, que serão desenvolvidas ações de apoio à conversão de frotas municipais e de serviços públicos para sistemas de propulsão a hidrogênio. Estas medidas complementam a produção de hidrogênio renovável em Sines, no distrito de Setúbal, onde está prevista a instalação de uma unidade de eletrolisadores com uma capacidade de 15 MW. O projeto estima alcançar uma produção superior a 500 toneladas de hidrogênio renovável por ano. Financiado pelo programa Horizonte Europa, através da Clean Hydrogen Joint Undertaking, o H2 Talent pretende avançar da investigação e do planeamento para a demonstração de soluções concretas no futuro. A iniciativa procura avaliar o potencial do hidrogênio renovável na descarbonização dos transportes, dos edifícios e dos sistemas energéticos locais. A ALMA, a Associação de Defesa do Património Cultural e Ambiental do Algarve, apresenta um parecer negativo ao projeto da barragem da Fopana, considerando que o investimento de 90 milhões de euros representa uma ameaça para os ecossistemas locais e poderá revelar-se financeiramente inviável. A Associação alerta para os impactos da construção da barragem na biodiversidade da Ribeira da Fopana, onde cerca de 2/3 das espécies de peixes existentes são autóctones, ao contrário do que acontece em muitos rios do sul, profundamente alterados pela construção de barragens e pela introdução de espécies exóticas. Segundo a Almagem, a construção da infraestrutura poderá comprometer a sobrevivência de várias espécies. Entre os riscos identificados estão a extinção vocal do saramugo, que não consegue sobreviver em águas paradas, e o bloqueio da circulação de peixes migradores, como o sável, a savelha, a enguia europeia e a lampreia marinha. A Associação alerta ainda para o isolamento de espécies nativas, como a boga do Coadiana e o barbo de cabeça pequena, e para o possível colapso das populações de mexilhões de água doce. Os impactos poderão estender-se também ao lince ibérico, à perda da floresta e à submersão de cerca de 500 hectares de território. A retenção de 10 milhões de metros cúbicos de areias e sedimentos poderá, por sua vez, agravar a erosão costeira nas praias algarvias. Perante os riscos identificados, a Associação defende a adoção de alternativas à construção da barragem, nomeadamente a reparação de fugas nas redes de abastecimento, o armazenamento de água no subsolo e a reutilização de águas residuais tratadas para rega. A consulta pública do projeto da barragem da Fopana decorre até 16 de outubro. Os projetos da dessalinizadora da água do mar em Albufeira e da captação de água no Rio Guadiana, no Pomarão, representam um investimento conjunto de cerca de 305 milhões de euros. As duas infraestruturas têm candidaturas a financiamento, já submetidas ao Programa Sustentável 2030, num montante global de 283,2 milhões de euros. Segundo Helena Lucas, presidente da Águas do Algarve, a captação de água no Pomarão, no concelho de Mértola, distrito de Beja, está orçada em 188,7 milhões de euros, dos quais 172,9 milhões foram candidatados a financiamento comunitário. O concurso para a empreitada já terminou, estando 7 propostas em fase de avaliação. A estação de dessalinização da água do mar do Algarve, prevista para Albufeira, representa um investimento de 116,9 milhões de euros, com uma candidatura de 110,3 milhões de euros já apresentada. As duas infraestruturas deverão entrar em funcionamento em 2029, segundo o responsável, que considera os projetos fundamentais para reforçar a segurança do abastecimento público na região. A captação no Pomarão permitirá obter em média 16 hectares metros cúbicos de água por ano, através de uma ligação à barragem de Oldeweite. A dessalinizadora terá igualmente uma capacidade de produção inicial de 16 hectómetros cúbicos anuais e atualmente o Algarve necessita de captar cerca de 75 hectómetros cúbicos de água por ano para garantir o abastecimento público. No âmbito das medidas para reforçar a resiliência hídrica, os 16 municípios algarvios estão também a desenvolver obras avaliadas em 120 milhões de euros para reduzir as perdas de água de 20 para 15% até 2030, segundo José Polinário, presidente da CCDR Algarve. Já no setor turístico, cerca de 130 empreendimentos, correspondentes a 30% da oferta regional de camas, aderiram ao selo Save Water e, de acordo com André Gomes, presidente do Turismo do Algarve, estas unidades reduziram o consenso anual de água em 12%. Entretanto, segundo dados divulgados pela Agência Portuguesa do Ambiente no final de setembro, as 6 principais albufeiras do Algarve iniciaram um novo ano hidrológico com 74% da capacidade de armazenamento preenchida, num total de 328 milhões de metros cúbicos de água, mais 13 milhões que no período homólogo do ano passado.
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2: Antes de finalizarmos este bloco informativo, uma nota de uma interrupção programada de abastecimento de água da empresa municipal Tavira Verde, esta sexta-feira, dia 16 de outubro, entre as 9 da manhã e as 13 horas, no Barranco da Nora, freguesia de Santo Estevão, para beneficiação de infraestruturas. Relembramos, entre as 9 da manhã e as 13 horas de sexta-feira, dia 16, no Barranco da Nora, freguesia de Santo Estevão, haverá uma interrupção programada de abastecimento de água para beneficiação de infraestruturas. Para mais informações e consulta detalhada do mapa das zonas afetadas, devem os interessados visitar o website da Tavira Verde na secção de alertas e comunicados.
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9: Boa noite. São 22 horas e 8 minutos. Tenha a continuação de uma ótima noite.

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1: A previsão do estado do tempo para esta quinta-feira, dia 15 de outubro, segundo informações do Instituto Português de Mar e da Atmosfera, é de céu pouco nublado ou ímpar, apresentando-se temporariamente muito nublado no litoral norte e centro até ao meio da manhã, nebulosidade que poderá persistir em alguns locais da faixa costeira. Durante a tarde há um aumento temporário de nebulosidade no interior, com possibilidade de ocorrência de aguaceiros fracos. Vento em geral fraco, predominado do quadrante oeste, sendo fraco a moderado na costa sul do Algarve até ao final de manhã e superando por vezes forte nas serras algarvias até ao meio da manhã, rodando temporariamente para norte-noroeste no litoral oeste durante a tarde. Há uma pequena subida da temperatura mínima nas regiões norte e centro e uma pequena descida da temperatura máxima no litoral norte e centro. O mar na costa sul, com ondas de sueste com 1 metro a 1,5 metro, a temperatura da água do mar ronda entre os 19 e os 22 graus. A temperatura máxima prevista para Tavira aponta para os 28 graus.
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0: Boa noite, são 23 horas e 2 minutos. Tenha a continuação de uma ótima noite.

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0: Boa noite, são 0 horas.
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2: Já a seguir, as notícias.
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3: Bem-vindos. O projeto internacional H2 Talent, coordenado pela Universidade de Évora, prevê a instalação de uma unidade de produção de hidrogênio renovável de 15 MW em Sines, com a aplicação deste combustível a edifícios e transportes no Alentejo e criação de uma comunidade energética na Ilha da Colatra, no Algarve. A iniciativa, que decorre até 2030, representa um investimento de 9 milhões de euros. Com início em 2024 e conclusão prevista para 2030, o projeto conta com um orçamento global de 9 milhões e envolve 29 parceiros de 7 países, incluindo universidades, empresas, municípios, centros tecnológicos e entidades públicas. Na Ilha da Colatra, o objetivo passa pela criação de uma comunidade de energia renovável que permita armazenar eletricidade sob a forma de hidrogênio integral em redes inteligentes. O sistema irá aproveitar os excedentes de energia elétrica produzida por painéis solares para gerar hidrogênio, que será posteriormente utilizado para voltar a produzir eletricidade nos períodos de menor produção solar. No Alentejo, o projeto pretende desenvolver um vale do hidrogênio, promovendo a utilização deste combustível renovável em edifícios e transportes. Em Évora, uma das aplicações previstas é o aquecimento de edifícios, estando igualmente planeada a instalação de um sistema de mistura de hidrogênio com gás natural na piscina municipal. A mobilidade sustentável é outra das vertentes da iniciativa, como por exemplo em Alandroal, que serão desenvolvidas ações de apoio à conversão de frotas municipais e de serviços públicos para sistemas de propulsão a hidrogênio. Estas medidas complementam a produção de hidrogênio renovável em Sines, no distrito de Setúbal, onde está prevista a instalação de uma unidade de eletrolisadores com uma capacidade de 15 MW. O projeto estima alcançar uma produção superior a 500 toneladas de hidrogênio renovável por ano. Financiado pelo programa Horizonte Europa, através da Clean Hydrogen Joint Undertaking, o H2 Talent pretende avançar da investigação e do planeamento para a demonstração de soluções concretas no futuro. A iniciativa procura avaliar o potencial do hidrogênio renovável na descarbonização dos transportes, dos edifícios e dos sistemas energéticos locais. A ALMAG, a Associação de Defesa do Património Cultural e Ambiental do Algarve, apresenta um parecer negativo ao projeto da barragem da Fopana, considerando que o investimento de 90 milhões de euros representa uma ameaça para os ecossistemas locais e poderá revelar-se financeiramente inviável. A associação alerta para os impactos da construção da barragem na biodiversidade da Ribeira da Fopana, onde cerca de 2/3 das espécies de peixes existentes são autóctones, ao contrário do que acontece em muitos rios do sul, profundamente alterados pela construção de barragens e pela introdução de espécies exóticas. Segundo a ALMAG, a construção da infraestrutura poderá comprometer a sobrevivência de várias espécies. Entre os riscos identificados estão a extinção vocal do saramugo, que não consegue sobreviver em águas paradas, e o bloqueio da circulação de peixes migradores, como o sável, a savelha, a enguia europeia e a lampreia marinha. A associação alerta ainda para o isolamento de espécies nativas, como a boga do Coadiana e o barbo de cabeça pequena, e para o possível colapso das populações de mexilhões de água doce. Os impactos poderão estender-se também ao Índice Ibérico, à perda da floresta e à submersão de cerca de 500 hectares de território. A retenção de 10 milhões de metros cúbicos de areias e sedimentos poderá, por sua vez, agravar a erosão costeira nas praias algarvias. Perante os riscos identificados, a associação defende a adoção de alternativas à construção da barragem, nomeadamente a reparação de fugas nas redes de abastecimento, o armazenamento de água no subsolo e a reutilização de águas residuais tratadas para rega. A consulta pública do projeto da barragem da Fopana decorre até 16 de outubro. Os projetos da dessalinizadora da água do mar em Albufeira e da captação de água no rio Guadiana, no Pomarão, representam um investimento conjunto de cerca de 305 milhões de euros. As duas infraestruturas têm candidaturas a financiamento, já submetidas ao Programa Sustentável 2030, num montante global de 283,2 milhões de euros. Segundo Helena Lucas, presidente da Águas do Algarve, a captação de água no Pomarão, no concelho de Mértola, distrito de Beja, está orçada em 188,7 milhões de euros, dos quais 172,9 milhões foram candidatados a financiamento comunitário. O concurso para a empreitada já terminou, estando 7 propostas em fase de avaliação. A estação de dessalinização da água do mar do Algarve, prevista para Albufeira, representa um investimento de 116,9 milhões de euros, com uma candidatura de 110,3 milhões de euros já apresentada. As duas infraestruturas deverão entrar em funcionamento em 2029, segundo a responsável, que considera os projetos fundamentais para reforçar a segurança do abastecimento público na região. A captação no Pomarão permitirá obter em média 16 hectares metros cúbicos de água por ano através de uma ligação à barragem de Odveite. A dessalinizadora terá igualmente uma capacidade de produção inicial de 16 hectómetros cúbicos anuais e atualmente o Algarve necessita de captar cerca de 75 hectómetros cúbicos de água por ano para garantir o abastecimento público. No âmbito das medidas para reforçar a resiliência hídrica, os 16 municípios algarvios estão também a desenvolver obras avaliadas em 120 milhões de euros para reduzir as perdas de água de 20 para 15% até 2030, segundo José Apolinário, presidente da CCDR Algarve. Já no setor turístico, cerca de 130 empreendimentos, correspondentes a 30% da oferta regional de camas, aderiram ao selo Save Water e, de acordo com André Gomes, presidente do Turismo do Algarve, estas unidades reduziram o consenso anual de água em 12%. Entretanto, segundo dados divulgados pela Agência Portuguesa do Ambiente no final de setembro, as seis principais albufeiras do Algarve iniciaram o novo ano hidrológico com 74% da capacidade de armazenamento preenchida, num total de 328 milhões de metros cúbicos de água, mais 13 milhões que no período homólogo do ano passado.
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3: Antes de finalizarmos este bloco informativo, uma nota de uma interrupção programada de abastecimento de água da empresa municipal Tavira Verde, esta sexta-feira, dia 16 de outubro, entre as 9 da manhã e as 13 horas no Barranco da Nora, freguesia de Santo Estevão, para beneficiação de infraestruturas. Relembramos, entre as 9 da manhã e as 13 horas de sexta-feira, dia 16, no Barranco da Nora, freguesia de Santo Estevão, haverá uma interrupção programada de abastecimento de água para beneficiação de infraestruturas. Para mais informações e consulta detalhada do mapa das zonas afetadas, devem os interessados visitar o website da Tavira Verde na secção de alertas e comunicados.
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3: A previsão do estado do tempo para esta quinta-feira, dia 15 de outubro, segundo informações do Instituto Português do Mar e da Atmosfera, é de céu pouco nublado ou limpo, apresentando-se temporariamente muito nublado no litoral norte e centro até ao meio da manhã, nebulosidade que poderá persistir em alguns locais da faixa costeira. Durante a tarde há um aumento temporário de nebulosidade no interior, com possibilidade de ocorrência de aguaceiros fracos. Vento em geral fraco, predominado do quadrante leste, sendo fraco a moderado na costa sul do Algarve até ao final de manhã e superando por vezes forte nas serras algarvias até ao meio da manhã, rodando temporariamente para norte-noroeste no litoral oeste durante a tarde. Há uma pequena subida da temperatura mínima nas regiões norte e centro e uma pequena descida da temperatura máxima no litoral norte e centro. O mar na costa sul, com ondas de sueste com 1 metro a 1,5 metros, a temperatura da água do mar ronda entre os 19 e os 22 graus. A temperatura máxima prevista para Tavira aponta para os 28 graus.
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5: Boa noite. São 0 horas e 30 minutos. A continuação de uma ótima noite, de uma ótima madrugada. Obrigado pela sua companhia aí desse lado. Vamos consigo até às 7 da manhã.

Uma vez mais a todos, muito boa noite, uma excelente madrugada. Obrigado pela sua companhia e pela sua preferência. Eu sou o Jorge Sampaio e, como sempre, vou consigo até às 7 da manhã.

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1: A previsão do estado do tempo para esta quinta-feira, dia 15 de outubro, segundo informações do Instituto Português do Mar e da Atmosfera, é de céu pouco nublado ou limpo, apresentando-se temporariamente muito nublado no litoral norte e centro até ao meio da manhã, nebulosidade que poderá persistir em alguns locais da faixa costeira. Durante a tarde há um aumento temporário de nebulosidade no interior, com possibilidade de ocorrência de aguaceiros fracos. Vento em geral fraco, predominado do quadrante leste, sendo fraco a moderado na costa sul do Algarve até ao final de manhã e superando por vezes forte nas serras algarvias até ao meio da manhã, rodando temporariamente para norte-noroeste no litoral oeste durante a tarde. Há uma pequena subida da temperatura mínima nas regiões norte e centro e uma pequena descida da temperatura máxima no litoral norte e centro. O mar na costa sul, com ondas de sueste com 1 metro a 1,5 metros, a temperatura da água do mar ronda entre os 19 e os 22 graus. A temperatura máxima prevista para Tavira aponta para os 28 graus.
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